0: Só essa palavra do Lulu.
1: Valeu, Goiânia.
0: Que
1: delícia, cara. Tem que respeitar.
0: Que isso?
1: Moda boa, que moda boa, que moda boa.
2: 9-2.

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0: 9:24.
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0: Tem de sobra.
1: Amo vocês, meus irmãos. Ah, galo velho.
2: 9:46.

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0: Gustavo Lima, meu amigo. Tudo bem?
1: Obrigado, amor.
0: Que honra ter você.
1: Que alegria estar com você, querido.
0: 50 anos de carreira,
1: 50 anos de carreira.
0: Você, viu, obrigado, viu?
1: Não é pra qualquer um, não. Eu espero que um dia eu possa fazer pelo menos a metade disso, irmão.
0: Parabéns, esteja lá com você.
1: Deus abençoe. Muita, uma então, salva de palmas. Amado Batista, o nome dele. Amado, Deus te abençoe.
0: Paz, meu amigo Gustavo Lima. Obrigado.
2: 9:58.
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0: Mário Fernandes, uma salva de palmas, galera. Mário.
1: Agora eu senti o clima de hit.
0: Que pancada.
1: Não foi, não?
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3: Alô, alô, galera de Tupaciguara e região. Aqui quem fala é o Indião dos Agroboy. E nós também estamos aqui na programação da Cidade FM 98,3. E essa é a nossa nova música.

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5: Grupo Chocolate tem guia! Simão!

0: sofrer.
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6: Toca aquela capataz.
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1: Luke Kleber e Cauã, no meio da galera. Kleber e Cauã, se ela der uma pinça, você me avisa, viu?
2: Hoje vai dar essa ela.

0: loira de Araguari, vocês me avisa!
1: Jogue da Luca!
2: Só tem que agradecer vocês, viu?
3: Obrigado. 11 e 1.
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0: de Gustavo Lima, meu amigo. Tudo bem? Obrigado, é uma honra ter você.
1: Que alegria estar com você, querido.
0: 50 anos de carreira, 50 anos de você, viu, Breado?
1: Não é pra qualquer um, não. Eu espero que um dia eu possa fazer pelo menos a metade disso, irmão.
0: Parabéns, esteja lá com você.
1: Deus abençoe. Muita uma então, salva de palmas. Amado Batista, o nome dele. Amado, Deus te abençoe.
0: Paz, meu amigo Gustavo Lima. Obrigado.
2: 11:46

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2: 11:54.

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1: Oi, Zezé. Oi, Luciano.
2: Fala, Luciano.
1: Vamos cantar uma música junto?
2: Vambora, rapaz. Que música?
1: Essa aqui, ó.
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1: Caramba, essa música é maravilhosa, Alexandre. Deixa comigo.
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2: 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Essa é linda.
3: Vamos agir, Goiânia. Simbora mais ou menos assim, ó.

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1: 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Uma e um.

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1: Bruno Rosa, Lady Romário.
2: Cerveja de socorro, meu amigo. Essa é pra sofrer, viu?

0: 1:13. 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

0: 1:29. 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
0: 1:30.

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1: Eu sei que você tá de boa, eu sei que você já seguiu sua vida, mas ó, melhor não bloquear, porque eu não te dá paz, não.
2: Nem um minuto de paz.
1: Faz isso.

0: жертвы.
1: Duas e três.

0: Agora foi. Quero lembrar vocês, a gente vai continuar cantando as nossas músicas do nosso DVD em Brasília, do Ao Vivo em Palmas. Só que a gente vai cantar música também de artista daqui da rap, porque a gente é fã, né, Juliano, da cultura nordestina.
1: Com certeza. Somos. Tem várias músicas que a gente gosta de escutar demais quando tá em casa, no nosso carro também.
0: Exatamente. Só que hoje eu amanheci cantando, flutuando e dando bom dia pro sol.

0: 2:25.
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3: Essa é pra você que não vê os momentos mais simples passando na sua vida, viu?

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2: 11:31.
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0: Rosalina.
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0: Maravilha!
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4: 4:17.

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2: 4:31.
3: Vamos embora? Música nova. Olá.

0: 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Faz barulho pra Eduardo Costa! Muito obrigado!
1: Poxa, ficou lindo aí.
0: Ficou lindo, cara. Ficou lindo.

0: a 3,56.
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4: Olá, olá, salve, salve, simpatia, boas vibrações pra você aí do outro lado do rádio. Tô chegando na sua sintonia, chegando com mais uma edição do nosso Clube da Viola, o clube que mais toca modão no seu rádio. Tem muita música boa, tem muito sucesso e claro que a sua companhia faz toda a diferença aqui no nosso Clube da Viola, tá? A partir de agora, já sabe, as melhores músicas sertanejas, as melhores modas de viola do Brasil. Com muito lançamento e modas para você matar a saudade. Então vem comigo, que além de tudo isso, tem muita informação. Aumenta o volume aí. Tá começando 9, mais uma edição do 8, Clube 8, da Viola. 3.
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5: 5.

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5: Estamos de volta. Clube da Viola no seu rádio. Tem música, tem sucesso, tem informação. Aumenta o volume aí.
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4: Estamos de volta com o Clube da Viola no seu radinho. Vem comigo agora. Tá trazendo esse aqui que é sucesso.

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0: 5:45.
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0: 5h52. 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
6: 6 horas.
7: Senhor, no silêncio deste dia que amanhece, venho pedir-te a paz, a sabedoria, a força. Quero olhar hoje o mundo com os olhos cheios de amor, ser paciente, compreensivo, manso e prudente, ver além das aparências teus filhos como tu mesmo os vês, e assim não ver senão o bem em cada um. Fecha meus ouvidos a toda calúnia. Guarda minha língua de toda maldade. Que só de bênçãos se enche a minha vida. Que eu seja tão bondoso e alegre que todos quantos se achegarem a mim sintam a tua presença. Reveste-me de tua beleza, Senhor, e que no decurso deste dia eu te revele a todos.
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10: Estamos de volta, Clube da Viola. Hora de música, hora de sucesso, hora de modão.
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0: 6 e 7. 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

0: 6:11.
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6: 17. 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
7: Estamos de volta. 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Tem música, tem sucesso, tem informação.

0: 6:24.
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6: 33.
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1: De volta com o Clube da Viola. Hora da última sequência musical do programa de hoje. E a gente separou para começar
2: não
1: essa
2: sequência. Tem outra igual.
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0: aqui o nosso Clube da Viola de hoje, agradecendo carinho, audiência e paciência. Grande abraço aqui do Rodrigo Souza, até o próximo programa, se Deus quiser. Tchau, tchau, até lá.
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6: Cidade, 7:32. Bom dia! Tudo certo por aí, gente? Tô animados aí pra uma nova semana começando hoje. Ó, eu tô, viu? Sabe por quê? Porque eu ouvi falar que vai ser a melhor semana das nossas vidas. Eu tô falando, eu tô determinando, tá? Então bora pra cima, vamos pra cima, porque quem ganha dinheiro parado é parquímetro. E já dizia o bom ditado, viu? Menino parado não vende picolé. Bora que bora, começando mais um Conexão Cidade. Sou Lucas Araújo e eu vou juntinho com você até às 9 da manhã. Muita música, entretenimento, tem minuto esportivo falando do seu time do coração e muito mais. Você encontra comigo hoje, a partir de agora, no nosso Conexão Cidade. Ótima semana pra você, boa segunda-feira pra você que tá ligadinho na 98,3. Tá no som do carro, tá no comércio local, tá na zona rural, tá na zona urbana. Tá ligadinho na 98, ó. Seja muito bem-vindo à maior família de Tupaciguara, que só tende a crescer, viu? E a gente espera por você, já corre lá agora nas nossas redes sociais. Tem tudo pra você, tem informação, tem música, tem indicações de filmes e livros. A rádio não para. 24 horas no ar com grandes sucessos pra você. E a gente vai começando agora trazendo um bom pra você. O WhatsApp tá disponível, então já pede a sua música, manda a sua mensagem, dedica pra alguém. Vem pra cá, vem pra 98, ó, pelo 34996330983. Ou liga no fixo 3281-5800. É Cidade FM, é feita pra você, é Conexão começando na sua sintonia.

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0: Cidade sempre mais você, já chegando pedidos por aqui. Alô, Bianquinha, fala comigo.
1: Bom dia, meu amigo Lucas.
0: Bom
1: Lucas,
0: dia.
1: Toca pra nós Rick Renner ao lado de Deus, fazendo um grande favor. Fica com Deus, meu amigo. Deixa eu te guardar aí. E até uma hora da tarde, se Deus quiser. Tchau, obrigado.
0: Tchau, obrigado. Abraço, Bianquinha, pra você e toda a família, viu? Mandando um abraço também aqui pra galerinha que tá chegando no WhatsApp. Alô, Tax, amigo. Tá ouvindo a gente.

0: Bom dia, Lucão, bom trabalho, manda um alô pra nós aqui do Dax Amigo, tá mandado, meu rei, abraço, boa semana, viu? Bora pra cima, Raimundo, também tá ouvindo aí, galerinha do Pop Movie. Abração aí também pro Zé do Rancho, tá sempre ouvindo. Panificadoras, Panificadora Tradição, Osmar Zé Aparecido, Panificadora Veneza, Marçal Confeitaria, Amiga Emira, Panificadora Morada Nova, Mãos de Fadas também, Supermercado Hilário, Alves Supermercado, a galerinha Madruga junto comigo, hein? Maravilha, rapaz, Valerinha Quitanda, alô Valéria, grande abraço, minha amiga. Brickfeno, Ricardão também tá na sintonia. Osmarão, e ó, já chegou chegando, hein, Osmar? Bora que bora. Adriângela também tá ligadinha com a gente. Bom dia, Lucas. Que Deus abençoe seu dia, todos nós, viu, Adriângela? Eu compartilho com você essa bênção, viu? Que todos os nossos dias sejam lindos, maravilhosos e espetaculares. Vamos de Rick Renner, Ao Lado de Deus. Chegando pra você, pedido da Bianquinha, porque aqui você pede e a gente toca.
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10: Cidade, 7h50 por aqui. O WhatsApp não para. Alô, Berenice, fala comigo.
11: Bom dia, Lucas.
10: Bom dia.
11: Tudo bem?
10: Opa.
11: Estou aqui ouvindo seu programa, como todos os dias, né? Que eu sou ouvinte do seu programa, adoro.
10: Maravilha.
11: Queria oferecer uma música para todos os ouvintes, desejar para todos uma boa semana. E gostaria de oferecer essa música para o meu irmão Teido.
10: Opa!
11: Não sei se ele está lá na casinha de Lana Brilhante, você está aqui, mas eu sei que ele está ouvindo seu programa. Dizer para ele que

Carrão, Táxi Amigo, Maria Aparecida, Família Rodrigues. Já tá ouvindo aqui, falou: Lucas, bom dia, gostaria de ouvir esta história, eu conheço. Oferece pra Família Rodrigues, especialmente pra você, gatinho lindo, maravilhoso. Beijos. Eita, amém, viu? Obrigado, Maria. Abraço pra você, beijão. Bom dia, Eduardo Costa, do fundo da grota, já tem o pedido do Leonardo, do Silas. Galerinha tá ligadinha, hein? Tem peso. Afinal, hoje é segunda-feira, mas a gente vai fazer acontecer. Não existe de tristeza na segunda aqui não, viu? Lucas, eu tô com ressaca, bebe água, toma um antipirona aí que vai dar certo, viu? Bora pra cima.

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1: Ô, meu amigo Lucas Araújo, Leonardo fazendo Niame. Lucas, eu queria oferecer uma música pra minha esposa, Luzia Helena, especialmente pra ela, Último dos Apaixonados. Toca essa aí pra nós aí.

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5: Cidade, 8:04, começando agora o nosso Minuto Esportivo, trazendo para você tudo do mundo do esporte, as últimas notícias, jogos de ontem, jogos de hoje. E muito mais você acompanha comigo agora no Minuto Esportivo. Bastidores, como o Grêmio acertou saída de Luiz Castro e volta de Renato Gaúcho. Marcelo Galhardo acerta com o Equador por salário milionário. Despedida do vôlei. Zé Roberto conquista a vaga 50 anos depois da primeira participação olímpica em Los Angeles de 2028 e será a última participação do técnico brasileiro. United e City, entenda erro do VAR em gol de Haaland, que decidiu clássico no Manchester. Viralizou falhas de muralha, estrela de Bruno Henrique e chororô de Wallace Young. No futebol internacional, David Ancelot surpreende na França e coloca Lille na liderança do francês, ultrapassando o Mônaco de Felipe Luiz. E no São Paulo, Lucas avança em recuperação. Previsão de retorno ao time é de 2 meses. Phil Foden provoca a torcida do Manchester United após vitória no clássico. É, Real Madrid e Barcelona do Brasil. Palmeiras e Flamengo entram no holofote mundial ao disputar mais um brasileirão entre os dois. É, a diferença do segundo colocado Palmeiras para o terceiro já são de 10 pontos. Ou seja, mais um campeonato disputado entre o time carioca e São Paulino. De São Paulo, na verdade, né? É, será? Será que o terceiro vai abrir as asinhas e surpreender o topo da tabela? Vale a pena conferir o restante do Campeonato Brasileiro. E por falar em Campeonato Brasileiro, nos jogos de ontem, o Flamengo venceu o Corinthians por 2-1 e se assegurou mais uma vez aí no topo da tabela. Palmeiras venceu seu jogo contra o São Paulo também por 2-0, sendo assim a diferença permanece de 1 ponto entre o time carioca e o time de São Paulo. Nos jogos de ontem também tivemos o Mirassol empatando com Vitória por 2-2. Hoje, pelo Campeonato Brasileiro, às 20 horas, Bahia enfrentando o Remo. Hoje, às 10:30, a gente traz o relatório também do final de semana de sábado e domingo. E destaque para o campeão Uberlândia. É.

0: O Belândia ontem conquistou aí o título da Série D e o acesso para a Série C do Campeonato Brasileiro. Então, parabéns aí, Belândia Futebol Clube. Esse é o nosso Minuto Esportivo e a gente volta amanhã com muito mais.
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0: De volta na cidade, 8:07. Ó, por aqui o WhatsApp tá bombando, hein? E ao som de AC/DC, a gente vai começando a semana. Vai ser uma semana incrível pra todos nós. Tá determinado, viu, gente? Um abração aí pro meu amigo Silas. Tá cortando a BR e tá ouvindo a cidade, né, Silas?
2: Ô, Lucas, bom dia, Lucas.
0: Bom dia.
2: Seu amigo Silas, rapaz, transitando aqui pelo Estadão de Goiás.
0: Maravilha,
2: escutando,
0: hein?
2: Aqui, viu? Alto e claro aqui no município do Panamá. Show. Ô, Lucas, manda um abraço pro meu tizaria que mora aqui no município do Panamá também, rapaz.
0: Passa
2: pertinho dele. E saudade desse coroa, rapaz.
0: Rapaz.
2: E fica uns dias lá enchendo o saco dele lá, Lucas. Manda um abraço meu tizaria, abraço a todos que estiver escutando seu programa aí.
0: Na hora.
2: Manda uma moda boa aí pra ele aí, viu?
0: Deixa com nós.
2: E parada dura, se puder, que ele gosta bastante aí. Fica com Deus aí, boa semana.
0: Tamo junto, meu irmão. Um abraço pra você e que Deus e Nossa Senhora te protejam nessa caminhada aí das estradas da vida, né? É, se na cidade o povo já é barbeiro, imagina na rodovia, gente. Tem que ter muita atenção, né não, Silas? Grande abraço, meu irmão. Abração aí pro Azarias, lá na Fazenda Panamá, no Goiásão, tá ouvindo também. Grande abraço, meus amigos. Vamos de trio Parada Dura, então? Essa daqui é boa demais, eu garanto, Silas, que o Azarias vai tá ouvindo aí e vai tá ligadinho, vai curtir, viu? Porque aqui você pede, a gente toca e a rádio é a mais ouvida.
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Tudo bem? Com você, gostaria de ouvir uma música do Chorei no Sinal e oferecer para quem gostarem da música e que Deus abençoe você e sua família.

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1: Cidade, 8:19, chegando Zé Neto e Cristiano, pulando o muro. Essa vai pra Jéssica, pra minha amiga Tatá, pra Kelly, tá ouvindo a gente aí. Ei, Tatá, cadê meu bolo, hein? Comemora o aniversário, nem trouxe pra nós, né, Jéssica? Vixe.

0: Cidade 8:24, chegando Gustavo Lima, bala alojada. Também tivemos Zé Neto e Cristiano pulando o muro. Quero mandar um abraço lá pro Stop Car, tá ouvindo. Funelaria Dias também tá na sintonia. O Gão, Matheus Vandelan, Pit Stop Borracharia, Lulegão. Tamo junto, William Dornelles. Rede Agro também tá ligadinho. Cidade 8:25.
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5: Começa agora um Minuto Esportivo, o seu encontro diário com o universo dos esportes, trazendo as informações mais quentes e relevantes para você, nosso ouvinte. Em destaque, a Libertadores, onde um árbitro internacional teve uma atuação que chamou a atenção pela sua excelência. E uma boa notícia para o São Paulo, que viu entrar em seus cofres uma importante quantia vinda de um gigante europeu.
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5: Vamos aos detalhes da Libertadores. O árbitro argentino Facundo Tello foi o grande nome, mas sem usar o apito de forma exagerada, pela sua condução de jogo. Ele teve uma performance considerada impecável, elogiada por todos os lados. Tello é um profissional que já goza de muito prestígio dentro da Conmebol, a Confederação Sul-Americana de Futebol. Sua postura em campo foi exemplar, transmitindo respeito aos jogadores e garantindo que a partida seguisse com fluidez e justiça. Um verdadeiro destaque. Agora do continente europeu para o Brasil. O São Paulo Futebol Clube tem motivos para comemorar, com o recebimento de uma quantia significativa. Estamos falando de 1 milhão de euros, que foram pagos pelo Paris Saint-Germain da França. Esse valor faz parte de uma cláusula que estava prevista no contrato de venda do jovem zagueiro Beraldo para o clube parisiense. O pagamento foi efetuado após Beraldo atingir a marca de 60 partidas com a camisa do Paris Saint-Germain, cumprindo uma meta importante estabelecida no acordo. Essa verba que chega agora será fundamental para o fluxo de caixa do São Paulo, ajudando a equilibrar as contas e a planejar os próximos passos.
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0: Cidade, a sua melhor companhia, 8:30. Olha só, hein? Trazendo novidade para você. Dia 18 agora, tá chegando aqui na cidade de Tupaciguara. Tem um churrasco do Lions. É isso aí, é o churrasco do Lions, beneficente em prol das causas sociais. E ó, tem um show maravilhoso com Vanessa e Henrique Matos. É essa dupla aqui de Tupaciguara que tá arrasando, hein? Tá arrastando a galera aí para todo lugar. E é domingo agora, dia 18. Na verdade, é dia 18 do 10, viu, gente? Eu falei errado, me perdoem, tá? É 18 de outubro de 2026, tá? Então, para você que quer garantir o ingresso adulto é R$70, ingresso infantil de 11 a 13 anos, R$35. Vai ser das 12 horas, né, do meio-dia até as 2 horas da tarde, das 2h30 da tarde, lá no Centro de Eventos Capitu. Então, para você que quer garantir o seu evento, entre em contato aqui com a Rádio Cidade ou vá diretamente lá na filial da Lions de Tupaciguara para você garantir. Afinal, é boa comida, solidariedade, um grande show esperando por você. Maravilha, eu vou estar lá, viu? Eu vou, não sei você, mas eu vou. 8h31, vamos de Cristiano Araújo, trair a queima-roupa. Gostou sair, viu? Eita, nós. Bora que bora, Cidade. 8 horas 31 minutinhos.

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4: Cidade 8:49, tá chegando a fim mais uma edição do nosso Voo Livre. Opa, é Conexão Cidade. Eu volto às 13 horas com o nosso Voo Livre para continuar o nosso bonde. Então fica na sequência, a Agnes está chegando pro encontro marcado que promete. E a gente se encontra novamente às 13 horas. Beijo, bom almoço, bom café e até daqui a pouquinho. Agora.

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6: Ah, Goiânia, me chama de princesa e vencedora.

0: Brasil.
1: Vocês maravilhosas, se orgulho tá com vocês, viu?
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4: E aí, galera ligada na rádio, conectados aqui com a gente. Eu sou Andressa Pires, sua companhia pra ficar por dentro de tudo que rola no mundo da música. E tô super animada pra te guiar pela primeira parte do nosso Drops News. Sim, aqui é o seu ponto de encontro pra todas as notícias quentes, as novidades que movimentam o cenário musical, sem perder nadinha, tá? Fica ligado porque a gente vai mergulhar de cabeça nas últimas informações. O icônico Dave Mustaine, líder do Megadeth, abriu o jogo e fez uma reflexão super sincera sobre o que ele considera o álbum mais conturbado da história da banda. Ele compartilhou detalhes pesados, falando sobre batalhas como o câncer, a fase da Covid e até mesmo a questão dos vídeos sexualmente explícitos. Tudo isso está em destaque no seu novo livro de memórias, que se chama In My Darkest Hour. E a boa notícia é que já dá para conferir um trecho exclusivo desse material super esperado. Que revelações, hein? É muita informação e história para digerir. Mas não descola daí não, porque o Drops News tá só começando. Já já eu volto com mais no Drops News. Te espero.
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8: Oi, gente linda! Letícia Leal chegando com sua dose de inspiração no Guia Astral. Que bom ter você aqui para desvendar o que os astros reservam. Nesta primeira parte, vamos mergulhar nas previsões para Áries, Touro e Gêmeos. Vem comigo.
2: Áries, Touro, Gêmeos.
8: Áries, é um momento ótimo para projetos com amigos, estudos e novas culturas. Gerencie seu emocional para focar nas metas. Cor roxo, sorte 23.
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8: Touro, nova fase profissional se inicia. A lua te desafia a novos passos. Responsabilidades altas, exija seriedade em negociações. Cor branco, sorte 12.
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3: Gêmeos, inicie novos projetos com cursos ou viagens. Contato com parentes distantes em destaque. Período excelente para ampliar sua visão de vida. Cor rosa, sorte 46. Daqui a pouco eu volto com as previsões para os próximos signos. Continue com a gente aqui no Guia Astral.
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2: Muito bom dia, bom dia, bom dia. É, meu povo, está começando mais um encontro marcado, mais uma semaninha se iniciando também. Hoje é exatamente dia 14 de setembro de 2026. Eu sou Agnes Fidelis e vamos juntos nessa programação até às 13 horas, viu? E eu conto muito com a sua participação por aqui. Às vezes, né, você não quer mandar mensagem, mas pode ligar, tá? O telefone aqui é um 3281-5800. E o nosso WhatsApp é o 996330983. Hoje teremos sorteio, o nosso sorteio é da Marçal Confeitaria. E olha, o brinde que ela vai dar é uma coisa que todo mineiro gosta. É difícil encontrar um que não gosta. Então você que quer participar do sorteio, já manda mensagem para mim ver se você acerta qual é esse brinde de hoje da Marçal Confeitaria. E para iniciar bem a nossa semana, né? Vou mandar para vocês aqui uma mensagem, ó. Semana nova, energia renovada. Deixe para trás o que pesou, leva contigo o que te fez bem e bora fazer acontecer. Que Deus cuide dos nossos caminhos e que essa semana surpreenda a gente do melhor jeito. Então, energia positiva, que essa semana vai ser a melhor de todas. E bora com a gente aqui na Cidade FM. Agora vamos naquele ritmo diferenciado, Luan Santana, Meteoro para você.

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9: Chegou a hora de conferir mais previsões para o seu signo.
8: Câncer, Leão, Virgem.
9: Para você de Câncer, passos ousados para mudanças e investimentos. Boas oportunidades e crescimento no trabalho. Cor do dia, azul. Número da sorte, 3.
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9: Agora, Leão. Relacionamentos e parcerias em alta. Ótimo para trocar ideias e projetos. Atento às oportunidades de lazer e entretenimento. Cor do dia, preto. Número da sorte, 60.
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9: E para quem é de Virgem, trabalho movimenta a rotina favoravelmente. Excelente para novas atividades e relações profissionais. Fique atento às oportunidades. Cor do dia, amarelo. Número da sorte, 21. Daqui a pouco eu volto com mais previsões.
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11: De volta com você aqui no nosso encontro marcado, agora são exatamente 9 horas 20 minutinhos. E você que não sabe onde você está sintonizado aqui na 98,3, aqui é Cidade FM, uma rádio feita pra você, viu? E olha, hoje temos sorteio da Marçal Confeitaria. E pra você participar, é só mandar uma mensagem pra mim e me falar qual que é aí uma das coisas que o mineiro mais gosta de comer. Fala pra mim. Tem pessoas que já acertou, tem outras errando. Então, se você não participou, já participe aqui com no 34 99633 0983 ou 3281-5800. Já quero mandar um alô especial pra Adriângela, que tá ligadinha com a gente, a Kelinha, a Jéssica, o Murilo, a Aninha, quem mais? Valéria, Jennifer, pessoal do Alto Brilho, um abraço pra vocês, meu querido. Muito obrigado pela audiência, por essa sintonia. Uma ótima semana aí pra vocês e continua ligado, viu? Que ainda tem muita música boa pra vocês. E ó, bora de Jorge Mateus? O amor não é paixão pra você aqui na Cidade FM.

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0: No Supremo Tribunal Federal, o ministro André Mendonça derruba o sigilo de parte das investigações do caso Master. A Agência Internacional de Energia, a AIE, revisa para baixo a previsão de consumo mundial de petróleo para 2026. E a proteção do Cerrado ganha destaque, com especialistas alertando sobre a importância para a sobrevivência do bioma.
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0: O ministro André Mendonça, do Supremo Tribunal Federal, determinou a retirada do sigilo de parte das investigações relacionadas ao caso Master. A medida tem como objetivo principal ampliar a transparência no processo, permitindo acesso a informações que antes estavam sob sigilo. O caso Master tem sido um ponto de atenção no cenário político e jurídico, e a abertura de parte do inquérito representa um passo importante na elucidação dos fatos. Essa movimentação no STF reforça o compromisso com a publicidade dos atos processuais, mesmo em investigações complexas. A Agência Internacional de Energia, a AIE, atualizou suas projeções e ampliou a previsão de queda no consumo mundial de petróleo para o ano de 2026. Além disso, a agência revisou para baixo a oferta global de petróleo para este ano. As novas análises da AIE apontam para uma escassez mais acentuada no mercado de produtos refinados. Essa revisão reflete as incertezas econômicas e os desafios na cadeia de produção e distribuição, impactando diretamente os mercados globais de energia. A situação exige atenção dos países importadores e exportadores. A proteção do bioma Cerrado é uma questão de sobrevivência, segundo alerta de Mercedes Bustamante. No Dia do Cerrado, comemorado no dia 11, os impactos das mudanças climáticas sobre o bioma ganham uma atenção especial. Há uma previsão de um novo episódio de secas e queimadas que podem agravar a situação. A comunidade científica e ambiental reforça a urgência de medidas de conservação e políticas públicas eficazes para frear a degradação desse ecossistema vital para o Brasil e o planeta. A preservação do Cerrado é fundamental para a manutenção da biodiversidade e dos recursos hídricos.
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0: Vamos conferir agora as previsões para mais três signos do zodíaco.
1: Libra, Escorpião, Sagitário.
0: Para você, Libra, os astros ativam o lazer, o entretenimento e as experiências com filhos. Dia ótimo para inovar talentos, que trará motivação e reconhecimento. Aproveite para namorar e cuidar do que te faz feliz. Sua cor é laranja, número 10.
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0: Escorpião, assuntos de família em alta, com oportunidade de renovar laços importantes para sua segurança emocional.

0: boas chances de investimentos no imóvel e em atividades domésticas. O cenário indica ajuda financeira e crescimento. Cor verde, número 47.
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0: Sagitário. Dia excelente para contatos com parentes ou pessoas próximas, ativando novas ideias e conhecimento. Estudos em alta. E o momento é perfeito para planejar uma viagem. Você se sente mais confiante e disposto a contatos que agregam seu crescimento pessoal. Sua cor, azul. Número da sorte, 41. Daqui a pouco estaremos de volta com as previsões finais do Guia Astral. Não saia daí.
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4: Cidade FM, agora são 9:38. Já quero mandar um alô especial para todos aí no Açougue do Elcio. Um abraço para vocês. Muito obrigado por essa parceria. Também mandar um alô aí para todos da Rede Lucas, viu? Um abraço. E olha, gente, amanhã temos evento aqui na cidade. É, exatamente. É o seguinte, amanhã é dia de florescer. E ao pôr do sol, queremos viver com você uma experiência preparada, especialmente para celebrar a chegada da primavera. Flores, música, moda e encontros especiais esperam por você no 4º Festival de Primavera. Amanhã, às 15 de setembro, às 17 horas, tá? Aí tem toda uma programação lá no Renato Storch, fazendo esse convite aí maravilhoso para você. Também a programação às 17 horas, o Despertar da Primavera, flores, novidades e escolhas especiais. Às 18h30, a Primavera em Acordes, música ao vivo para sentir a leveza da estação. Às 19 horas, a Primavera se veste de moda, moda, flores e arte em um encontro especial. E o encerramento, o florescer, quando a primavera revela o que ainda não foi visto. E esse convite aí é do Renato Storch, na Avenida Tiradentes, 124, na Paineiras, em Tupaciguara, viu? Então você não pode perder, tenho certeza que vai ser maravilhoso e você está mais que convidado, viu? Enquanto isso, bora curtir um Guilherme Santiago, Eu Nunca Te Esqueci.

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5: Vamos conferir agora as previsões finais do zodíaco.
4: Capricórnio, Aquário, Peixes.
5: E para você, Capricórnio. A lua promove novos projetos financeiros e oportunidades. Olhe para seu dinheiro, negociações e investimentos. Cor, caramelo. Número 17.
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5: Agora, Aquário. Dia excelente para projetos pessoais e amigos. Fase de crescimento, evidenciando suas qualidades. Troque ideias. Cor, bege. Número 58.
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5: E para você, de Peixes. Dia ótimo para ideias com colaboradores profissionais. Campo emocional em alta. Lide com informações para seu crescimento. Expresse sentimentos. Cor, cinza. Número 33. Obrigada pela companhia. Espero você no próximo programa, com muita energia. Até a próxima.
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7: Cidade, agora 9:51.

0: você piora o estrago. Essa moda é linda demais, viu, gente?
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2: Chegamos com o Minuto Esportivo, a sua dose diária de informações e análises do mundo da bola. Vamos direto para as principais manchetes que agitam o cenário esportivo. O Corinthians busca um importante trunfo no atacante Bruno Henrique do Flamengo para tentar livrar seu jogador Memphis Depay de uma possível punição por um gesto obsceno em partida válida pela Libertadores. Já o Palmeiras, por sua vez, manifestou sua grande insatisfação e considera desproporcional o recente aumento da punição imposta ao seu técnico, Abel Ferreira, utilizando até mesmo o exemplo do técnico Diniz em sua defesa.
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2: Para tentar livrar seu atacante, Memphis Depay, de uma severa punição por um gesto considerado obsceno durante uma partida da Copa Libertadores, o Corinthians aposta em um precedente significativo. O clube alvinegro se baseia no caso do jogador Bruno Henrique, atacante do Flamengo. Em 2025, Bruno Henrique protagonizou uma situação bastante similar, um caso de gesto obsceno que gerou grande repercussão, e na ocasião, foi apenas multado, sem receber qualquer suspensão de jogos. A defesa do Corinthians entende que o histórico de Bruno Henrique pode servir como um forte argumento para abrandar ou até mesmo anular a sanção que poderia ser imposta a Depay. A diretoria do Palmeiras manifestou de forma veemente e oficial sua profunda insatisfação com o recente aumento da sanção imposta ao técnico Abel Ferreira. O clube paulista classificou a decisão tomada pelo Tribunal Pleno do STJD como completamente desproporcional, especialmente considerando o histórico do treinador e as circunstâncias. Em sua argumentação, o Palmeiras chegou a citar o técnico Diniz como um exemplo, buscando paralelos para demonstrar a suposta injustiça. Abel Ferreira foi julgado pelo Tribunal Pleno do STJD devido a um incidente ocorrido durante a partida entre Mirassol e Palmeiras, onde o treinador chutou um microfone, um ato que gerou a polêmica inicial e que agora resulta nesta punição ampliada, vista como excessiva pelo Verdão.
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2: E por enquanto é isso com as notícias do esporte. A gente se encontra na próxima parte do programa. Até lá.
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3: Cidade, agora são 10h08. Já quero mandar um alô especial para todos da Lubelli Kids, Agridiesel. Muito obrigada aí pela parceria de sempre. E você que onde quer que seja tá ligadinho com a gente, muito obrigada por essa sintonia. Lembrando que temos o nosso site, então qualquer lugar que você estiver, você consegue ter a sintonia com a Cidade FM, que é o www.radiocidadetupaciguara.com.br. Além de ficar com a sintonia, ainda consegue ver tudo que acontece dentro da cidade aí de Tupaciguara, tanto a parte de evento como também informações, tá bom? E olha, eu quero mandar um alô especial pro Osmar, sempre ligadinho com a gente, a Neuza, a Maria, a Neide. Alô Murilo, um abraço pra você, o Cairo, um abraço, viu? Muito obrigado pela audiência de sempre, nosso flamenguista, né? Os flamenguistas estão bem animados hoje, hein? Porque será? Não faço ideia. Ai, ai, hoje a gente quase não fica triste, né? Um povo que é flamenguista é tranquilo demais da conta. Gente, por aqui seguimos com muita música pra você. Hoje temos sorteio da Marçal Confeitaria. E esse sorteio, você pra participar, é só falar qual que é uma das coisas que o mineiro mais gosta de comer. Geralmente é uma coisa que come ali na hora do café da manhã, no cafezinho da tarde. Como alguns gostam demais no decorrer do dia, a hora do almoço, da janta, também não tem problema. Então participe comigo pelo 34996330983 ou liga pra mim no 3281-5800. Bora 17 Camargo Luciano, Irmão da Lua, Amigo das Estrelas.

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10: Cidade FM, agora 10 horas 22 minutinhos. E essa próxima música aí, a Maria Vitalina oferece para a neta Ana Flávia Barreto.

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1: Você está no Minuto News. Nossas manchetes de destaque agora. A Procuradoria-Geral da República solicitou à Polícia Federal o mapeamento de projetos legislativos do senador Flávio Bolsonaro e de Mário Frias. Os gastos de Vorcaro alcançaram a impressionante marca de R$84.600.000 em apenas um mês. No agronegócio, o mercado pecuário registrou maior movimentação, conforme apontado pelo Centro de Estudos Avançados em Economia Aplicada, o CEPEA.
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1: A Procuradoria-Geral da República solicitou à Polícia Federal o mapeamento de projetos legislativos do senador Flávio Bolsonaro e de Mário Frias. O pedido, feito pelo Procurador-Geral Paulo Goné, busca identificar propostas que possam ter interesse para Vorcaro no Congresso Nacional. A Polícia Federal deverá levantar todas as iniciativas legislativas desses parlamentares, com o objetivo de verificar possíveis conexões com os interesses do empresário Vorcaro. Em destaque também, os gastos de Vorcaro alcançaram a impressionante marca de R$84.600.000 em apenas um mês. O montante reflete um volume significativo de despesas em um período concentrado, chamando a atenção para a movimentação financeira expressiva. No agronegócio, o mercado pecuário registrou maior movimentação, conforme apontado pelo Centro de Estudos Avançados em Economia Aplicada, o CEPEA. O preço do boi

0: acordo se manteve estável, sem grandes alterações nas últimas avaliações. Por outro lado, as cotações das fêmeas apresentaram uma alta, impulsionando o setor. A avaliação do CPEA indica que, apesar da estabilidade para o boi gordo, o segmento de fêmeas contribuiu para dinamizar o cenário pecuário.
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3: 10:33 e o Cidade em Pauta está começando. Muito bom dia, Lucas Araújo.
4: Bom dia, Miss Fidelis.
3: Tudo bem?
5: Tô bom, eu sei.
3: Bom, como foi o final de semana?
4: Não sai minha voz aí, não?
3: Tá, não.
4: Ei.
3: Agora deu. Não.
5: Ei.
3: Agora foi.
5: Ei. Aí agora foi.
3: Testando.
5: Boa tarde, Agnes.
3: Bom dia.
5: É dia ainda?
3: Dia ainda.
5: Só pra ver se você tava esperta. Firmo ou não?
3: Firmo, graças a Deus. E você, tá bonzinho?
5: Tô bom, já queria que fosse sexta-feira, mas tô bom.
3: E aqui é a princesa?
5: Você viu?
3: Um trem mais bonitinho, gente.
5: Minha cara, né?
3: Não tem como não, é puxar a mamãe mesmo.
5: Ah, mamãe. Vamos falar da Cidade em Pauta de hoje?
3: Bora.
5: O que que tem aí, Agnes?
3: Então, tivemos um incêndio, Lucas, no sábado, né? Na noite de sábado, dia 12. Um incêndio que mobilizou equipes para contenção das chamas. A equipe da Agrobisinoto, juntamente com a Bioenergética Arueira, atuou no combate e controle do fogo, ajudando a evitar que as chamas se propagassem ainda mais. Lembrando, né, que nós estamos naquele período de estiagem e com a vegetação seca, altas temperaturas e ventos fortes, aumenta consideravelmente o risco de incêndios e faz com que o fogo se espalhe rapidamente, podendo atingir lavouras, propriedades e áreas de vegetação. Ou seja, evite colocar fogo em lixo, folhas ou terrenos, viu? Não faça queimadas próximas a lavouras, pastagens ou área de vegetação seca. E redobre a atenção em dias de vento. Gente, isso aqui é algo que nem precisava ser falado, né? Tá todo mundo grandinho, né? A gente tem que...
5: Já martelou, né? Mas isso aí é como a nossa própria amiga Nath Bisinotto fez um vídeo postando, né? Num ato até pra conscientizar, né? Ela foi muito bem feliz na sua fala, onde que ela diz que às vezes por um ato de infelicidade acontecem as coisas, né?
3: Uhum.
5: Então assim, fico alerta, você que fuma, você que usa bebidas, né? O próprio casco das bebidas, ele causa fogo, então tome cuidado, gente, né? As pessoas, elas estão desligadas um pouco do mundo aí, elas fazem as coisas de qualquer forma, de qualquer jeito, e elas não preocupam aí com o peso das coisas depois, né?
3: Exatamente.
5: Depois a conta chega, viu?
3: É, mas eu acho que a maioria do nosso problema é esse mesmo, Lucas, é achar que nunca vai acontecer.
5: Justamente.
3: Não, mas nunca aconteceu, mas uma hora pode acontecer, e a gente carregar esse peso dessa responsabilidade vai ser alto.
5: E onde que eu digo que a Nath, ela foi muito feliz na sua fala, onde que ela disse, né? Um sábado à noite, a gente podia estar com a família em casa, né? Aproveitando os amigos e estar passando por isso, né? Um momento infeliz desse. Então, eu fico alerta, né? Você ia gostar se fosse com você? Se fosse na sua casa, ou se fosse no seu terreno, na sua residência, né? Que alguém colocasse fogo de forma proposital.
3: Exatamente.
5: Né? Então, fica aí com o ato de consciência pro próximo aí, né?
3: Isso.
5: Bora falar então das Olimpíadas, né? Tupaciguara aí deu o pontapé inicial nas Olimpíadas Escolares de 2026. Eu gostava dessas épocas, viu?
3: É.
5: Nunca fui bom de bola, não. Eu gostava só de fazer bagunça. Nó, eu brigava.
3: É, eu já participei.
5: A abertura oficial acontece nesse sábado, dia 12, né? Já aconteceu. E a concentração foi na frente da Prefeitura Municipal com um grande desfile do Complexo Esportivo Luiz Humberto Carneiro. Alunos, professores e equipes das escolas, cidades que participarão desse momento especial, levando muita energia, alegria e espírito esportivo para as ruas de Tupaciguara. Gente, falei brincando, tá? Essa parte do brigar vocês desconsideram, faz isso não. Eu já fui meio bagunceiro, mas hoje em dia não.
3: Tá não, hoje em dia tá bonzinho.
5: Eu gostava demais de Olimpíada.
3: Também.
5: Eu brigava pra jogar, né? Hoje em dia, molecada, o povo vai. Era bom demais, era o ato de competição. Eu sou meio competitivo.
3: Hoje parece que tem mais incentivo também pra essa área, né?
5: Tem muito, né? A própria Secretaria de Esporte, ela abrange muito pra isso. Não pra questão somente das Olimpíadas Escolares, mas organizações aí de eventos esportivos, né?
3: Exatamente.
5: Campeonatos. Então, tá sendo muito bem visto aqui na cidade de Tupaciguara.
3: Isso mesmo. E, ó, você vai falar mais alguma coisa?
5: Pode falar aí.
3: Então, vamos falar, né, da informação.

0: aí que para motoristas que trafegam pela BR-050 em Araguari devem ficar atentos a uma alteração temporária no trânsito a partir desta segunda-feira. A pista sul da rodovia, no sentido Uberlândia, será totalmente interditada entre os quilômetros 35 e 36 para continuidade das obras de manutenção do viaduto localizado no KM-36. A interdição está programada até sexta-feira, dia 18. Durante esse período, o fluxo de veículos será direcionado para a via marginal sul, que estará devidamente sinalizada para orientar os condutores. Segundo a Ecovias Minas Goiás, concessionária responsável pelo trecho, o bloqueio é necessário para permitir a continuidade do serviço com maior segurança, tanto para os trabalhadores quanto para os usuários da rodovia. Então, orientação aos motoristas: reduza a velocidade ao se aproximar da área de obras, respeite a sinalização provisória e redobre a atenção durante a passagem pela marginal. E a concessionária ainda informa ainda que o cronograma poderá sofrer alterações em razão das condições climáticas ou de necessidades operacionais. Ou seja, gente, se choveu, às vezes a gente fala que é até dia 18, mas às vezes vai ter que
1: prolongar
0: aí um pouquinho.
1: É isso aí. E ó, Tupaciguara realiza campanha de vacinação antirrábica para cães e gatos e algumas pessoas raivosas também que estão ouvindo aí, né? Já aconteceram casos aí de mordidas aí.
0: Verdade.
1: Enfim, né? A Prefeitura de Tupaciguara, por meio da área da saúde animal, realiza de 14, hoje começando, até o dia 20 de setembro, a campanha de vacinação antirrábica para cães e gatos. A vacinação é uma importante medida de prevenção à proteção dos animais e também a toda a comunidade, já que a raiva é uma doença grave e que pode ser transmitida aos seres humanos. Os tutores devem ficar atentos à programação da campanha e levar seus animais para receber a vacina. Será então do dia 14 ao dia 20 de setembro. Público-alvo: cães e gatos.
0: É.
1: E também tem aquele, é um endereço que eles não colocaram, né?
0: Colocou
1: cães e gatos, público-alvo. É, a gente vai se informar a respeito da localização, né? Pra gente tá passando pra vocês aqui certinho, tá bom? Então é isso aí, fica um alerta aí pra você também que tá babando um pouquinho, quiser tomar uma vacina, coloca.
0: É, não, e lembrando, gente, que às vezes a gente fala assim, ah, eu tô sem tempo, tá corrido, mas se caso o seu animal morder outra pessoa, o tratamento vai ficar muito mais caro pra você, então
1: é,
0: compensa você levar,
1: né,
0: o bichinho pra... E já esse cuidado com ele também, né?
1: A gente tá fazendo graça aqui a respeito disso, mas porque a gente já teve ocorrências aqui de pessoas que agrediram a outra aí com mordidas, mas espero que não seja o caso de vocês.
0: Isso mesmo.
1: Tá? Mas agora, assunto sério, leva seu cãozinho, leva seu gatinho lá pra tá vacinando. É uma proteção para ele e para o próximo.
0: Ó, aqui falou, deixa eu ver, dia 14, na segunda-feira, Praça do Rosário, no Bom Sucesso.
1: Obrigado, Jéssica.
0: A Jéssica, eu vou te falar.
1: A Jéssica, ela é informada.
0: Tinha que ser flamenguista, né, Lucas?
1: Não, ela é palmeirense. Abraço, minha amiga.
0: No SESI, Minas, no Boa Vista, e também na Igreja Santa Luzia, no Morada Nova. Na terça-feira, no dia 15/9, na Praça Parque dos Bentivis, na Praça Rio Branco, no Andorinhas, e na Igreja São Cristóvão. No dia 16 será ali na Praça Lions Club, na PAI, na Praça do Peão e também na Rua Carmo Martins Prudente, no Jardim Esplanada. No dia 17/9, na Escola Clertan, na Praça da Liberdade, ali na Funilaria Boró, e também na Escola Municipal Francisco Sobrinho, na PAMI. No dia 18 será na Praça do Progresso, também no Terminal Rodoviário, no bairro Tiradentes, e também na Francisco Menezes Borges. E no dia 19 será na Praça Nossa Senhora da Abadia, na Escola Maria Conceição Borges, e também no Conjunto Habitacional, que é a Francisco ali de Barros, no bairro Nova Esperança, viu? Então, amanhã a gente vai alertando vocês, mas falamos de uma forma resumida somente para vocês já se programarem para o lugar que é mais próximo aí à sua casa. Mais alguma coisa, Lucas?
1: Não, do nosso...
0: No mundo geral aí, nada também, tá tudo tranquilo?
1: Tá um momento, sim, né?
0: Nada caindo aos pedaços aí?
1: Graças a Deus, não.
0: Ah, que bom. Então, bora pro nosso momento esportivo.
1: Bora lá.
0: Música. E esse agora é mais uma edição do nosso Momento Esportivo, diretamente da Rádio Cidade FM, com o nosso comentarista Lucas Araújo.
1: Bora lá, Agnes Fidelis, obrigado aí pela sua introdução à minha pessoa, pela chamada aí, fiquei muito gratificante aí, comentário esportivo, ainda não tá no meu currículo, mas pretendo incluí-lo daqui uns dias aí.
0: Isso mesmo.
1: Se o Fernando de Anjos me permitir.

0: teacher. Incluído o aumento aí salarial pela parte do outro serviço prestado aí pra rádio. Enfim. Bora falar então, né? Bora. Dos jogos aí. Tivemos jogos no sabadão, rapaz. Jogos do sabadão aí. Contou então com a vitória do Palmeiras sobre o São Paulo por 2-0. São Paulo que entrou aí com um time reserva, rapaz. Todos os jogos reserva aí. Então, todos os jogadores reserva. Então o placar ficou de 2-0, Palmeiras aí que até o momento no sábado estava ocupando a primeira colocação, mas diante aí da vitória do Flamengo ontem sobre o poderosíssimo Corinthians, também com o time considerado reserva, né? Venceu por 2-1 no finalzinho ali, Bruno Henrique de cabeça, garantiu aí a liderança provisória do Flamengo, que a diferença agora é de 1 ponto. Né, entre o Flamengo e o Palmeiras, segundo colocado, mais destaque aí para um campeonato que vai ser se definido pelos dois, né, Agnes?
1: Exatamente.
0: Os dois aí, não acho que os outros colocados não tem mais chance, lembrando que o segundo colocado, o Palmeiras, né, pro terceiro já tem uma diferença de 10 pontos e do terceiro pro primeiro, que é o Flamengo, é de 11 pontos, então é quase que impossível, né, se continuar nesse cronograma aí geral, né, de disputa entre os dois primeiros colocados, é quase que impossível, né, do terceiro chegar ali e beliscar alguma segunda colocação ou até primeiro colocado. Então vai ser se definido aí entre esses dois times aí do Brasil, Flamengo e Palmeiras, que já vem se destacando, né, por um bom período, né, bom tempo aí, onde que eles já ocupam os primeiros colocados aí, né?
1: Ó, o Igor falando que o Flamengo ganhou porque o Corinthians estava com o time sub-20. Eles estão focados mais na Libertadores, né, Igor?
0: Eu também não vou vangloriar do meu Palmeiras, não, porque o Palmeiras também jogou com o São Paulo, com um time totalmente reserva, né? E teve um lance de expulsão. Aquele lance lá não era pra expulsão, não, era pra prisão em flagrante delito. Então, pra mim, tinha que ficar uns 2-3 aninhos ali só pra tomar consciência do ato ali. Vai quebrar a canela do meu querês aí. Sacanagem, cara. Eu gosto do homem, deixa o homem passar. Ué, pra que fazer aquilo aí? Ah, não. Então, bora lá, ó. No sabadão tivemos o Vasco vencendo o Grêmio por 2-1. Né? O Vasco aí que tá começando a se reabilitar no campeonato. O Atlético Mineiro venceu o Fluminense por 3-1. Ei, Flusão, o Álvaro. O que tá acontecendo com o Flu? Tá dando umas derrapadas, hein? O Internacional, rapaz, está começando aí a sobreviver também no campeonato, aí saindo um pouco ali do risco de rebaixamento. Venceu o Chapecoense, né? O Chapecoense que já é considerado a equipe, primeira equipe rebaixada do campeonato, ainda não é matematicamente definida, mas tem tudo aí para ser a primeira equipe rebaixada do Campeonato Brasileiro. Perdeu por 2-1 para o Internacional. São Paulo e Palmeiras, 2 para o Palmeiras, 0 para o São Paulo. Botafogo e Bragantino ficaram no 1-1. Destaque para a expulsão do Wallace Yan, o jogador que é do Flamengo, né? Foi emprestado aí pro Bragantino, ou foi vendido, se eu não me engano. É o jogador polêmico de vocês antes, né? Mal começou, já tá fazendo caos lá. O Santos venceu o Cruzeiro, rapaz. O Santos que tá começando a se reerguer bem, viu? Santos aí já tem 5 jogos, 4 vitórias e 1 empate.
1: Verdade,
0: aí.
1: Verdade, tá muito apagadinho.
0: É, tá nos últimos jogos, o Santos que tá, né? Graças aí ao Neymar, né? Neymar que tá, soltou os carabinguá lá, tá reerguendo o Santos aí, trazendo os caras bons.
1: Cadê os Neymar Zete? Porque eu vou te falar, os homens que gostam desse Neymar, viu? Você tá doido.
0: O cara pode não estar jogando bola, né? Pode ser um quase aposentado, mas o cara tem dinheiro, né? Quem tem dinheiro faz o que quer.
1: Verdade.
0: Já no domingo, né? O Mirassol empatou com o Vitória em 2-2. Corinthians 1, Flamengo 2. O jogo aí foi definido no finalzinho, né?
1: Finalzinho.
0: Ontem também tivemos o Atlético Goianiense 4, Criciúma 0. Esse foi pela Série B. E destaque ontem para a vitória do Uberlândia.
1: Que top, gente! Mas eu achei bom demais da
0: Uberlândia
1: conta.
0: Uberlândia aí que se sagrou campeão da Série D e garantiu o acesso para a Série C do Campeonato Brasileiro. Então é um feito histórico, né?
1: Demais.
0: Uberlândia, que ontem a gente viu alguns stories aí, lotou,
1: gente. Tava vendo aqui, ó, foram mais de 40 mil torcedores, hein? Lotando o estádio. Tava bonito, viu?
0: No passado, não tão distante, mal e via 2 mil, 3 mil torcedores, né?
1: Você vê.
0: Então foi uma.
1: Lotou, assim que abriu os ingressos, rapidinho já esgotou também, não teve nem tempo de comprar.
0: A gente tá aqui lá, né?
1: Exatamente.
0: Tinha gente daqui lá, inclusive nosso amigo Marco Túlio Bisinotto tá ouvindo aí, tava lá presente. Tem uma galera de Tupaciguara vendo aí esse momento. Momento histórico pro Uberlândia Futebol Clube.
1: Verdade.
0: Né?
1: Merecido, então, parabéns aí a todos envolvidos.
0: Uberlândia que começou com a

0: O campeonato ele não estava convencendo tanto, né? O decorrer do campeonato ele foi aumentando, né? Foi despertando ali, né, uma expectativa no torcedor uberlandense. Por fim, agora se sagrou campeão, merecidamente, garantiu o acesso. Então, ano que vem, a gente tem Uberlândia na Série C.
1: Ó, só subindo, hein,
0: Maravilha, Lucas? Maravilha, hein? É, tomara.
1: Quem sabe, né? Um
0: tomara,
1: dia
0: tá
1: lá,
0: né,
1: em cima.
0: Tá do ladinho ali, a gente torce por ele também. É. Era pro Passiguara ter um time desse, né? Mas o Passiguara não foi pra frente.
1: Uai, tá vendo, Lucas? Você tinha que ter sido nas Olimpíadas aí, ó.
0: Eu nunca tive futuro no futebol, não. Mas eu sempre fui perto de pau. Eu só completava time.
1: Ai, gente.
0: Eu era só aquele zagueiro racha, assim, ó. Acabava com o racha, só dava uns bicudos, jogava a bola pra fora da quadra, enfim. Mas é porque eu falo assim, brincadeiras à parte, eu acho que o Passiguara, né, desde a época da ANVAP, ele tem jogadores muito capacitados. Né, o próprio Natan tá ouvindo a gente aí, perto do sala do Dai, ele pode me afirmar isso. Né, o Kundum também é um grande fã de esporte aí, sabe? O Passiguara já teve uma fase na ANVAP, né, foi representante do Passiguara, onde que a gente tinha grandes jogadores, né, com grandes nomes. Né, o próprio
1: ouvia
0: PC,
1: falar muito, PC, verdade.
0: PC, ele já foi pro Flamengo, já jogou no Flamengo, PCzinho, grande amigo nosso também. Então a gente tinha tudo para dar continuidade aí. É, né, um time bom. Mas, olha lá, antigamente era muito bom, ganhava tudo. Mas, verdade, negão, a questão é que os caras não quis, né? Até então, né? Eu não sei, eu não lembro, tem muito tempo, eu não lembro qual que era a atual gestão, não tinha muito apoio na questão aí do esporte. Hoje em dia, a gente não tem o que cramar disso, mas era para o Passiguara também ser destaque aí em alguma série de algum campeonato brasileiro, nem que seja a série E, F, G, H, enfim, onde que é que pudesse estar, mas era pra gente estar competindo aí no cenário do futebol.
1: Talvez até à frente de Uberlândia, né? Por se tratar de algo que é muito tempo.
0: Até pau a pau, né? Já teve jogos de Uberlândia do Passiguara nos campeonatos da ANVAP aí.
1: Falando porque antigamente não era tão destaque, se ouvia falar mais de Passiguara, né? Hoje em dia, infelizmente, não tem mais algo que represente a cidade.
0: Hoje são só campeonatos amadores.
1: É.
0: Mas enfim, parabéns aí, Uberlândia Futebol Clube, pelo título. E ano que vem tamo junto aí na Série C do Campeonato Brasileiro.
1: Boa.
0: Vambora.
1: Mais alguma informação, não, Lucas?
0: Chega, já falei demais.
1: Por hoje é só.
0: Já não tem nem saliva aqui, vai, não. Já tá tossindo.
1: Muita informação, viu? Pronto. Ah, não, pera, pronto não, gente. Calma aí, tem algo bom também, mas que tava esquecendo de falar aqui pra vocês mais uma vez, né, trazendo essa informação aí, que vocês têm um convite especial pra amanhã, hein, lá no Renato Estorte, começando aí o Festival de Primaveras, a quarta edição será amanhã, dia 15 de setembro, a partir das 17 horas até as 20 horas. Lembrando que para mim é uma das melhores estações, uma das mais bonitas, né, primavera. O Renato aí também com toda a sua equipe sempre trazendo o melhor, né, revolucionando esse Festival de Primavera, e eu tenho certeza que esse ano não será diferente. Então a partir das 17 horas tem muita programação, vai ter desfile, ele vai ter música para você, flores especiais diferenciadas aí para você curtir uma noite diferenciada lá no Renato Estorte.
0: É isso aí, um evento de gala, né?
1: De gala, cara, exatamente.
0: O Renatinho, olha que ele resolve fazer esses eventos aí sempre.
1: Ele é bom, né?
0: Nossa, ele é muito bom, muito detalhista ali, então vale a pena você ir lá presenciar esse evento maravilhoso aí. Eu vou estar lá e você?
1: Eu também estarei, nós da Cidade FM estaremos cobrindo lá o evento.
0: Opa, chama
1: tá
0: mais. Tchau,
1: então, tchau, até mais. Lembrando que todas essas informações aqui do Cidade em Pauta você encontra no nosso, na nossa rede social, que é o Cidade FM Underline Tupaciguara, e também pelo nosso site, que é o www.radiocidadetupaciguara.com.br.
0: Show de bola. Então, já como dizia nosso amigo JS, até amanhã.
1: Até amanhã. E ó, e por aqui nós continuamos com o nosso encontro marcado. Não sai daí.
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4: Cidade, agora 11 horas 5 minutinhos. E eu já quero mandar um alô especial pro Igor, pra Graziella, Joana Dark, Maria de Lourdes e Maria Luísa, que estão ligadinhos com a gente. Pediu essa música boa, Peão Tatuado, pra vocês.
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3: De volta com você aqui na nossa programação do Encontro Marcado. E pra você que não me conhece, sou Agnes Cideles e vamos junto até às 13 horas. A partir das 13 até às 16, vem o Lucas Araújo no Voo Livre pra você. Logo após ele, tem a Mariana Mota no Super Tarde até às 18. E após 18 horas, o Fabricete no Rota 98 até às 21 horas. Toda uma programação feita com carinho pra você. Então você não pode perder, viu? Lembrando que hoje temos sorteio da Marçal Confeitaria. E para você participar, não tem segredo. Manda mensagem no 34996330983. Agora vamos no ritmo diferenciado aí com o Tarcísio do Acordeon. Esquema preferido para você aqui na Cidade FM.
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2: Cidade FM, agora são 11 horas 34 minutos.

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24: Minuto Esportivo no ar, com as principais informações do universo da bola para você. As manchetes que ganham destaque e agitam o dia no esporte. O Pleno do Superior Tribunal de Justiça Desportiva aumenta o gancho do técnico Abel Ferreira. E o São Paulo fecha a contratação de um lateral que vinha atuando na Europa e que já tem um apelido de peso.
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24: Vamos aos detalhes das notícias, com calma e precisão. Começamos com a decisão do Superior Tribunal de Justiça Desportiva, o STJD. O pleno do STJD confirmou e inclusive aumentou a punição imposta ao técnico Abel Ferreira, do Palmeiras. O treinador foi suspenso por 3 jogos, o que representa um desfalque importante para o clube paulista nas próximas rodadas. Essa decisão, que já era aguardada, foi sacramentada pelo órgão máximo da justiça esportiva brasileira. E agora o Palmeiras terá que se adaptar à ausência de seu comandante à beira do campo por mais tempo do que o inicialmente previsto. Uma situação que certamente trará desafios para a equipe. Mudando de assunto, mas continuando no futebol brasileiro, o São Paulo agitou o mercado de transferências com uma nova contratação. O clube tricolor acertou a chegada do lateral direito Pedro Lima. O jogador vinha do Wolverhampton, equipe da Europa, e agora se prepara para defender as cores do São Paulo. O que chama a atenção é que Pedro Lima já desembarca no Morumbi com um apelido bastante significativo. Ele está sendo chamado de Novo Cafu, em uma clara referência ao lendário lateral direito da seleção brasileira e ídolo são paulino. A expectativa é grande sobre o que Pedro Lima poderá entregar em campo, buscando justificar essa comparação e se firmar como uma peça importante no esquema do time.
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24: Com essas informações quentinhas do mundo do esporte, encerramos esta parte do nosso Minuto Esportivo. Agradecemos sua companhia e continuamos com a nossa programação.
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25: Cidade FM, agora são 12 horas e 33 minutos.

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Cidade FM, agora são 12 horas 39 minutinhos e hoje temos sorteio aí da Marçal Confeitaria. Já quero mandar um alô especial para Ermir aí, toda a sua equipe, né? Super preparada aí para receber aquele atendimento diferenciado. Um abraço e muito obrigado aí por esse brinde maravilhoso. Se você ainda não participou, corre que dá tempo, hein? É o 34996330983 ou liga no 3281-5800. Já quero mandar um alô especial também para todos lá na Sicred. Um abraço para vocês, viu? Em especial pra Adriana, que mandou mensagem. Um abraço. Muito obrigado por essa parceria. E agora seguimos com música. Viviane pediu uma música apaixonada aqui do Edson Hudson. Por te amar assim.

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1: E já chegamos com uma notícia que promete agitar o mercado de tecnologia e abrir um horizonte de oportunidades.
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1: A aposta da Apple em celulares dobráveis, gente, é o grande destaque. Essa movimentação da gigante da tecnologia pode sim gerar muitas chances para os fornecedores japoneses. Desde a era dos celulares flip, eles já são referência em componentes e tecnologias para esses formatos. Agora, com a Apple entrando de cabeça nesse segmento, a demanda por telas flexíveis, dobradiças e outros componentes de alta precisão deve explodir. Isso é um fôlego novo para a indústria e uma prova de que a inovação não para. Fica ligado, porque o Plugado volta em instantes com muito mais novidades para você. Não sai daí.
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volta com você aqui na Cidade FM. Hoje nós tivemos um brinde muito especial aí da Marçal Confeitaria. E para quem falou que era pão de queijo, de fato é um delicioso pão de queijo, o famoso pão de queijo mineiro para você. Então já quero agradecer a todas as participações. Você que não participou não tem problema, porque o Lucas Araújo vem chegando aí também trazendo brinde especial para você nesta tarde de segunda-feira. Então bora ver aí quem será o contemplado de hoje, hein? Bora lá. E foi uma ganhadora, Viviane, final do telefone 9288. Viviane 9288, você acaba de ganhar o brinde aí da Marçal Confeitaria, viu? Obrigada a todos vocês que participaram, obrigado você que acompanhou, você que ouviu, esteve presente aí toda essa manhã maravilhosa de segunda-feira. Eu, Agnes Cideles, vou ficando por aqui, mas o Lucas Araújo já está chegando, hein, para deixar a sua tarde ainda melhor. E mais uma vez nós contamos com a sua companhia. Amanhã, a partir das 9 horas, eu estarei com você novamente, e eu espero que você não me deixe esperando, viu? A partir das 9 horas estaremos juntinhos por aqui para deixar a terça-feira ainda melhor. Tô indo nessa, beijão para você, fiquem com Deus, fui! Quando

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2: Fala galera do esporte, Lineu Silva no ar com o Minuto Esportivo. A gente já começa acelerando com as informações que movimentam o mundo da bola e que você ouve primeiro aqui na nossa programação. Chega junto, vem com a gente. A primeira manchete que a gente destaca vem lá da Europa, com uma negociação envolvendo um grande clube. O Galatasaray ofereceu nada menos que 320 milhões de reais por Eduardo Camavinga. Mas o meio-campista francês deixou claro que quer ficar no Real Madrid. E aqui no Brasil, um capítulo que promete render bastante. O Vasco da Gama cogita ir à justiça para contestar a licitação do Maracanã.
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2: Agora, vamos aos detalhes dessa história envolvendo o futebol europeu. O Galatasaray, clube turco, demonstrou um interesse realmente forte em Eduardo Camavinga. A proposta que estava sendo preparada era de um investimento robusto, na casa dos 320 milhões de reais, um valor significativo para qualquer negociação no futebol. No entanto, o próprio Camavinga, meio-campista do Real Madrid, já comunicou sua decisão de permanecer na equipe merengue. Ele quer continuar sua trajetória no time espanhol, independentemente da oferta milionária do Galatasaray, mostrando sua lealdade e vontade de seguir no projeto do Real Madrid. Virando a página para o cenário nacional, o Vasco da Gama está seriamente avaliando entrar com uma ação na Justiça Comum. O objetivo é contestar a licitação do estádio Maracanã. O clube de São Januário questiona de forma veemente o processo da licitação, que acabou sendo vencida pelos rivais Flamengo e Fluminense. Além disso, o Vasco faz questão de lembrar um acordo, que segundo o clube, foi firmado entre os três times em 2025. Esse acordo seria um ponto-chave na argumentação vascaína para buscar seus direitos e quem sabe reverter a situação atual sobre o uso e a gestão do Maracanã. Uma verdadeira batalha fora das quatro linhas.
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2: E por enquanto é isso, galera. A gente volta na próxima parte do nosso Minuto Esportivo com mais informações e tudo o que rola no universo dos esportes. Um abraço.
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1: Cidade, 13h09, cheguei, viu? É pra você que tá ligadinho, tá sintonizando na 98, sua melhor sintonia, tá começando o nosso Voo Livre. Seu programa diário mais eclético do país, com vários estilos musicais, tá faltando só seu pedido, hein? Então já manda aqui pelo zap 34996330983 ou liga no fixo 3281-5800. É, cidade é feita pra você, eu sou Lucas Araújo.

0: Hoje eu tô chegando para fazer companhia até às 16 horas, nesta segunda-feira abençoada. Vai ser uma semana incrível e você juntinho comigo aqui pra gente fazer uma festa daquelas. Tá só começando, hein? Esse é o nosso voo livre de segunda-feira, 13 horas, 10 minutinhos. E para começar, vamos de pagodinho pra gente dar aquela animada na nossa segunda-feira.
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7: E aí, galera ligada no Drops News. Andressa Pires chegando com aquela energia que você já conhece. Pronta pra te atualizar no ritmo acelerado que a gente adora, tá? E já vamos direto pras notícias que estão agitando o cenário musical. Olha só essa. O produtor JKR, que a gente conhece bem do sucesso Vinho, feito ao lado do Dela Cruz há 2 anos, está comemorando a força incrível do R&B nacional. É um gênero que só cresce por aqui, né? JKR fez questão de falar sobre a identidade única do R&B no Brasil, mostrando quanto ele se consolidou e conquistou o público. E as novidades não param. Preparem-se porque ele já está prometendo uma enxurrada de projetos novos para 2027, marcando uma nova e empolgante fase na sua carreira. Fiquem de olho, porque o que vem por aí promete revolucionar. É o R&B brasileiro ganhando ainda mais destaque com a visão de JKR. E a gente vibra com cada passo. Já já eu volto com mais no Drops News.
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11: Cidade, 13h16. Um abraço especial aí pra Érica, tá chegando por aqui, galerinha do WhatsApp. Abração também pra Dani. Alô, Dani. Abraço pra você, Kelly Gonçalves também marcando presença, a Anael Júnior. A galerinha da Construção Civil marcando presença em peso, turma do GR, LVM Construções, Pessoa Construções, Pablo Borges Construção, GN, também tá ouvindo, ó. Galerinha dos comércios locais também. Minha amiga Rosana, tá ouvindo a gente lá na Maju Variedades. Viviane tá chegando por aqui marcando presença. Pessoal lá no fórum, alô Rosália, segunda vara. Ótima semana para todos nós, viu? Para você que tá na oficina mecânica, comércio local também. Oficina, marcenaria, serralheria, carpintaria. Grande abraço, turma. Bora que bora. Bora vingar segunda-feira, começando mais uma semana, né, Mateusão? Galerinha no Delay Adesivos, tá ouvindo a gente lá também. Grande abraço. Bora que bora, hein? Menino parado não vende picolé. Bora que bora, vamos pra luta. Chegando o Fido Mijeca Quadros. Essa vai especial lá pra Marilda Ópticas. Alô, Fran. Alô, Marilda. Um beijo, meninas. Ó, traz a Lolita que já tá bom de férias, viu? Já tá curtindo demais. Fala pra trabalhar. Dá trampo pra ela.

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8: Você está no Minuto News. E a gente já chega com as principais notícias que marcam o nosso cenário. O Supremo Tribunal Federal em destaque, com o ministro Fachin buscando o fim do sigilo em investigações. Na economia, a Petrobras avalia um possível aumento no preço do diesel, enquanto a Copasa aprova proventos. E no agronegócio, o Brasil fora de uma lista da União Europeia, expondo novos desafios ao setor.
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8: No Supremo Tribunal Federal, o ministro Luiz Edson Fachin busca o fim do sigilo em investigações que envolvem o Banco Master. Essa medida faz parte de uma estratégia do presidente da corte para recuperar a confiança da sociedade na instituição. Fachin defende a publicidade das investigações, reforçando a transparência nos processos, mas sempre com a devida atenção aos princípios do processo legal. A iniciativa visa equilibrar a necessidade de clareza para a população com a proteção das etapas judiciais, um ponto fundamental para a credibilidade do nosso judiciário. Passando para a economia, a Petrobras está avaliando um possível aumento no preço do diesel. A estatal busca realizar uma elevação de cerca de R$ 1 por litro do combustível vendido em suas refinarias. A decisão, no entanto, aguarda a publicação de diretrizes específicas para que possa ser implementada. Enquanto isso, no mesmo panorama corporativo,

0: A Copasa, a Companhia de Saneamento de Minas Gerais, já aprovou a distribuição de proventos. Essa medida faz parte da agenda regular da empresa, confirmando o calendário de pagamentos aos seus acionistas. E no agronegócio, o Brasil enfrenta novos desafios após ser excluído de uma lista da União Europeia. Essa decisão aponta para a complexidade crescente do cenário global para o setor. As exigências sanitárias mais rigorosas, as barreiras comerciais e as constantes mudanças regulatórias estão no centro dessa questão. Todos esses pontos serão temas de debate e análise em eventos importantes, como o painel do Gafer, que acontece em São Paulo, buscando soluções e estratégias para o agronegócio brasileiro neste contexto internacional.
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7: Cidade, 13 horas 38 minutinhos. Estamos chegando, hein? Ó, começando o nosso voo livre por aqui. O WhatsApp já tá bombando. Alô, Lelê. Abraço, minha amiga. Ó, tá aqui ligadinha também, ó. Lucas, manda pra gente, Lucas Luco, quando Deus quer. Obrigado, fica com Deus. Abraços, Lelê. Abraço, minha amiguinha. Beijo pra você, pra Wilka também, viu? Fernandão, tá ligadinho com a gente, tá pedindo pra participar dos sorteios de hoje. E falou assim, Lucas, manda música pros meninos do confinamento da Vazante, toda a turma da VAP, que está ouvindo a Cidade FM em peso. Opa! Ô moçada, bora vingar a semana, né? Abraço aí toda a turma aí da VAP, galerinha também do confinamento da Vazante, grande abraço. Bom trabalho pra vocês, excelente semana pra todos nós, viu? Já já a gente manda uns modão aí pra vocês, Chão Carreiro e Pardinho, Gini Gino, deixa com nós, viu? A Divanício, também tá ouvindo lá na Fazenda Aroeira, grande abraço, meu amigo, tamo junto, hein? Viviane, chegando por aqui, a Érica, a Marildinha, lá da Marilda Ópticas, Matheus Rocha, Dani. Pessoal, tá ligadinho em peso, tá faltando só você, viu? Então faça como o Lelê. Pede a sua música, manda sua mensagem, porque aqui você pede e a gente toca. E tá chegando rapidinho aqui os Agroboy com Breno e Matheus. Tantão, essa vai lá pra Araporã. A galerinha que tá ouvindo lá, alô Daniela, tá ligadinha? Lucas, aqui é a Daniela, falo da zona rural próxima a Araporã. Manda

0: Dá pra gente Tantão, Zé Groboy e Breno e Matheus. 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

1:42.

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0: 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Preparem a pipoca e a máscara, porque o universo de Pânico acabou de ganhar um ranking de arrepiar.
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0: Isso mesmo. Se você é fã de um bom susto e um suspense daqueles, segura essa. O pessoal do cinema elegeu os 12 melhores personagens da franquia Pânico. Não é por acaso que essa saga se tornou um ícone mundial, né? Com o quinto filme agitando tudo, a internet está pirando e cheia de teorias sobre quem merecia estar nessa lista. Quem será que levou a melhor? O icônico Ghostface? A corajosa Sydney Prescott? Dá pra imaginar a discussão que isso vai gerar nas redes. Corre pra conferir se o seu favorito está lá. E se prepare para relembrar os maiores momentos dessa lenda do terror. Plugado não para por aqui, viu? Fica ligado que em instantes a gente volta com mais novidades e muita energia boa pra você.
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0: Coloquei, manda uma moça minha, Martins, Trelândia. Manda um abraço pra um dos games, hein? Cabeça com a sorte de hoje, hein? Sempre ligadinho, hein?
1: Alô, Marcão, tamo junto, meu irmão. Galerinha do mundo dos games, tá ouvindo também. Pra você que tá chegando, tá sintonizando na 98, tá no som do carro, no comércio local, tá ouvindo ali na web, no Instagram da vida. Obrigado pela sua companhia, viu? Prazeraço ter você aqui, alô, Weberson. Tá ouvindo também o Anderson, fala comigo, ó.
2: Alô, Lucas.
1: Opa.
2: Pra nós aí, Cristiano Araújo, fato.
1: Na hora, já vamos por uma sequência aí, meu irmão. Um abraço pra você, viu? Obrigado pela sua companhia. Galerinha tá chegando, o WhatsApp tá bombando, tá faltando só você. E olha só, hein? Hoje é 14/9, conhecido todo mundo, ó. Conhecido mundialmente como segunda-feira. Dia dos ressaqueados. Ou dos que estão tudo incerto aí. Tudo certo, só esperando chegar outra sexta-feira, né? Então vai conselho aqui, ó. Conselho do Luquinha. Tá com dor de cabeça? Toma dipirona. Tá com sede? Bebe água, viu? E tá de ressaca? Rebate com outra. Vai dar tudo certo, viu? Tá começando a semana. Mas por aqui, todos os dias, a gente tem um gostinho de sexta. Sabe por quê? Porque a música não para. E música chama cerveja. Cerveja chama petisco. E petisco chama eu, gente. Pelo amor de Deus. Olha aí o que eu tô falando aqui. Ninguém me chama, né? É sacanagem. Eu toco música o dia inteiro aqui. Não tem ninguém que fala assim, ô, vou te mandar 50 no Pix agora pra você encher o tanque do carro. Pode vir, tem carne liberada, tem cerveja à vontade, tudo de graça, viu? Não precisa trazer nada, só você. Aí eu vou, hein? Aí eu vou. Quem nunca é um pedido desse, né, gente? Quem nunca? Vamos de Luísa Martins, Tailândia, chegando pra você na 98. Daqui a pouquinho tem Cristiano Araújo também, o Anderson, ligadinho com a gente aqui na 98.

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0: Cidade, 2:01, chegando para você, Felipe Araújo, Copa Americano. Também tivemos Cristiano Araújo, Cê Que Sabe, e Luísa Martins, Tailândia. 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
6: Olá, amantes do esporte. Sejam bem-vindos à nossa parte de notícias aqui no Minuto Esportivo. A gente traz para você, de forma clara e objetiva, as informações que movimentam o mundo esportivo. Começamos com a notícia de que a BYD, montadora chinesa, quer uma equipe de fábrica na Fórmula 1, mas a Federação Internacional de Automobilismo exige uma proposta séria. Em seguida, o futuro de Wagner Leonardo no Grêmio está sendo avaliado, com o zagueiro no radar do Bahia, após perder espaço no elenco tricolor.
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6: Vamos aos detalhes. A montadora chinesa BYD manifestou interesse em ter uma equipe de fábrica na Fórmula 1. O presidente da FIA, Federação Internacional de Automobilismo, admitiu já ter conversado com a BY sobre essa possibilidade. No entanto, ele fez questão de ressaltar que qualquer negociação precisa ser feita nos termos da federação, exigindo uma proposta séria e bem estruturada para que a entrada da montadora no grid da F1 possa ser concretizada. A movimentação da BYD aponta para uma expansão da presença chinesa no automobilismo de elite. Mudando de esporte, mas mantendo a emoção do futebol, o Grêmio avalia o futuro do zagueiro Wagner Leonardo. O jogador perdeu espaço no elenco do tricolor gaúcho e essa situação gerou interesse de outros clubes. O Bahia, por exemplo, demonstrou sondagem pelo atleta. Contudo, essa sondagem ainda não se transformou em uma proposta oficial para a diretoria gremista. A decisão sobre o jogador faz parte da reestruturação do elenco do Grêmio, buscando otimizar as peças para as próximas competições. Wagner Leonardo aguarda a definição de sua situação nos próximos dias.
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6: Essas foram as principais informações esportivas que separamos para você nesta parte do programa. Fique ligado porque o Minuto Esportivo continua com mais análises e destaques. Até já.
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0: Cidade, 2:05. Jorge Matheus, Onde Haja Sol. Chegando para você na sintonia da 98, sua melhor frequência.

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9: E aí, galera antenada, com aquela dose de informação que a gente adora e o ritmo que você merece. E olha que notícia bombástica para quem ama um bom pop dos anos 90 e tá morrendo de saudade das nossas divas. As Spice Girls abriram o baú e revelaram 4 faixas inéditas que vão fazer a gente vibrar e dançar muito. É isso mesmo, as meninas picantes que marcaram gerações e fizeram história na música, estão com uma novidade quentíssima na sua nova coletânea, The Singles Collection. Para celebrar os 30 anos de grupo, elas desenterraram demos que nunca, nunca antes tinham sido lançadas. Um verdadeiro tesouro para os fãs de carteirinha. E tem mais! A coletânea vem numa caixa super estilosa, em formato de bolsa, perfeita para quem coleciona e quer ter um pedacinho dessa história incrível. É muita nostalgia e música nova para curtir sem parar. Fique ligado! Porque o Drops News não para por aqui. Já já eu volto com mais informações no Drops News.
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2: É isso aí, Cidade, 2:20, agora chegando uma frase motivacional pra gente começar bem a semana, viu? Ó, que essa semana comece leve, com fé renovada e coragem pra enfrentar

o que vier. Nem todo dia precisa ser perfeito, basta que você continue um passo de cada vez, acreditando que coisas boas também estão a caminho, que não falte força para recomeçar, sabedoria para escolher e motivos para sorrir. Uma excelente semana para você que tá ligadinho na 98 e que ela seja abençoada, produtiva e cheia de boas notícias. Já dizia os bons ditados, viu? Pensamentos positivos atraem coisas positivas. Então seja otimista, seja positivo e faça essa semana a melhor da sua vida. E para começar bem a semana é só ligar na 98,3, viu? Eu garanto que aqui a animação não vai te faltar e música não para de tocar. Um abraço especial pro comércio local, tá ligadinho, galerinha de supermercados, postos de combustível, oficinas mecânicas, alô Betim, tamo junto meu irmão, Stop Car, Adrianinho, Bruno Borges, Roberto Miria, Funelaria Dias, Hugo Matheus Vandelan, tá na escuta, Super 10, Pet Shoppers, galerinha da clínica São Francisco, tá ouvindo, né? Alô Leila, grande abraço meninas. Galerinha lá do Sicoob Copa Crédito também, Lorane, Leirian, Alice, Camila, Gisele, Bárbara, a turma tá grande, hein? Pessoal ligadinho também, sabe na onde? Ah, no Ferro Velho do Edinho, alô Rogério, Serralheria Troféu também tá ouvindo. Galerinha da construção em peso aí, massa ouvindo a cidade. Faça sol, faça chuva, né turma? Bora pra cima, quem ganha dinheiro parado é parquímetro. Bora fazer acontecer. Chega do Léo Foguete, alguns defeitos. Participação de Panda, na 98,3, sua melhor sintonia.

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1: Você está no Minuto News. No nosso destaque de economia, a Polícia Federal aponta direcionamento de recursos para filme por Eduardo Bolsonaro. No cenário internacional, o minério de ferro recua forte na Bolsa de Dalian. E a Oracle surpreende o mercado com resultados financeiros robustos, fazendo as ações dispararem.
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1: A Polícia Federal aponta que Eduardo Bolsonaro foi responsável por orientar a gestão de recursos destinados ao filme Dark Horse. A investigação sugere que ele teria dado as diretrizes sobre como o dinheiro seria administrado nos Estados Unidos. A PF segue apurando os detalhes relacionados à produção da cinebiografia e à movimentação financeira envolvida, buscando esclarecer as responsabilidades na gestão desses valores. A apuração foca em como esses recursos foram gerenciados e quais as implicações desse direcionamento. Seguimos com a economia. O minério de ferro registrou uma queda de 1,78% na Bolsa de Dalian, lá na China. A desvalorização se deu em meio à persistência de fundamentos fracos para o minério no mercado internacional. O cenário reflete preocupações com a demanda e o excesso de oferta, impactando diretamente os preços da commodity e as expectativas para o setor. Analistas indicam que a recuperação pode ser lenta, dependendo de uma melhora nos indicadores econômicos globais. E uma boa notícia para o mercado de tecnologia. A Oracle apresentou resultados financeiros robustos para o seu primeiro trimestre fiscal. A empresa divulgou que superou as expectativas do mercado, fazendo com que suas ações dispararem. Os números positivos foram revelados na quinta-feira, impulsionando a confiança dos investidores e refletindo um bom desempenho da companhia no período. Os resultados indicam uma forte performance em suas divisões de nuvem e software.
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0: Cidade, 2:38, agora a gente vai viajar nos clássicos do pop internacional, viu? Então aumenta o som e bora viajar na música.

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3: Pra quem adora novidades, se liga. Uma chuva de lançamentos musicais pra você atualizar sua playlist.
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3: É isso mesmo. A semana tá fervendo com muito som novo, viu? Le Serafim e Next estão com faixas que são pura energia internacional. Um arraso. A Ray, com sua voz incrível, entregou mais uma pérola que já é sucesso. E o Brasil não fica de fora. O Junior lançou um som super a cara dele e Mari Fernandes trouxe um hit que já tá na boca do povo. É o famoso New Music Fridays, com clipes fresquinhos e muita vibe boa. A galera já tá em polvorosa nas redes, compartilhando e escolhendo os novos hinos. Se ainda não ouviu, corre pra conferir e se jogar. E a vibe do Plugado continua com você. Fica ligado que a gente volta já já com mais novidades e muito som.
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6: Opa, eu mesmo. Cidade, 12:52, faltando 8 para as 3 da tarde. Para você que tá chegando, tá conectando na sintonia. Muito obrigado pelo carinho, pela sua audiência, viu? É, para você que tá aí na estrada, cortando a BR, tá na zona rural, nos ranchos, pousadas, fazendas. Grande abraço, prazerás ter você aqui, viu? E olha só, o WhatsApp tá disponível para você pedir aquela música, dedicar para alguém, participar da programação pelo 34996330983. Lucas, eu não tenho WhatsApp, cara. Eu sou do famoso antigo Nokia Tijolão. Eu recebo ou faço ligações. Então me liga, 3281-5800. Cidade FM, 12:53. Chegando o Turma do Pagode. Sua mãe vai amar. Essa vai especialmente pra galerinha da Algar Telecom, tá ligadinho? Alô, Renan, alô, Jean, tamo chegando, hein?

0: início da Gi, 15 horas, 2 minutinhos chegando para você, Tiaguinho. Vamos que vamos. E agora a gente vai diretamente para Belo Horizonte, para a Assembleia Legislativa de Minas. Alô, Líria, tudo bem?
1: Olá, boa tarde para você, Lucas. Boa tarde para os nossos ouvintes ligados aí na cidade.
0: Boa tarde, Líria. Como é que foi o final de semana? Tudo tranquilo?
1: É mais ou menos, né, Lucas? Ontem caiu uma chuva à noite, que foi realmente um temporal.
0: Eita!
1: Daquilo.
0: Mas teve prejuízos?
1: É, por exemplo, queimou até o portão do meu prédio, queimou a placa.
0: Que isso?
1: O raio queimou a placa, né, do portão.
0: Nossa, que perigo, hein?
1: Perigo.
0: Demais.
1: Então, assim, foi uma chuva bem forte.
0: Eita, Líria.
1: É.
0: É, vamos tomar cuidado então, né? E rezar, né?
1: Ai, querida, era o que eu estava fazendo, né?
0: Aliás,
1: eu só pulava na minha casa de um canto pro outro. Falava, Jesus, Jesus, eu e o cachorro.
0: Toma conta. É, a gente fica apavorado, né, Líria?
1: Fica, porque não tá no nosso controle.
0: Justamente, né? Nos cabe só esperar passar, né?
1: Exatamente, mas assim, se eu olhava da janela, era muita água, Lucas.
0: Nossa Senhora. Líria, o que você traz hoje da Assembleia Legislativa de Minas?
1: Falta de moradia, poucas oportunidades de trabalho e estudo, transporte público precário. Esses são alguns dos principais problemas da região metropolitana de Belo Horizonte. E esses são os maiores desafios para o próximo governador do estado. Ana Paula Ciribelli tem as informações.
2: São 74 municípios na região metropolitana, um total de 6 milhões de habitantes. E a capital está cercada por cidades pobres, como afirma o economista Roberto Montemor.
3: Muitos municípios muito pequenos, muito frágeis, né, muito dependentes. E uma pequeníssima integração intermetropolitana. Tudo depende de Belo Horizonte.
2: E um problema acaba levando a outro. A dependência da capital faz com que as pessoas trabalhem e estudem em Belo Horizonte, mas continuam morando nas redondezas, já que a região é a mais deficiente no estado em relação à moradia. Aí entram as habitações precárias e o aluguel caro nas áreas centrais, empurrando cada vez mais os moradores para as periferias. Dona Adegmar Freitas vive em uma ocupação em Ribeirão das Neves há 15 anos. São 150 casas e cerca de 1.500 pessoas. Eles não têm rede de esgoto e a energia vem de gatos nos fios de luz. Ela conta que chegou a viver em BH, mas não deu conta de pagar o aluguel. Para ela, morar em um lugar que não existe oficialmente traz outros impactos.
4: Muita gente depende do endereço do Zé, que é o mais antigo. Ele naquele ponto do telefone nos primeiros de linha. Então, na hora que vai fazer uma documentação no cadastro, daquela confusão.
5: Porque muita gente morando ele
4: depende do mesmo endereço.
2: A professora da UFMG, Jupira Mendonça, explica que hoje boa parte do orçamento das famílias fica comprometido com o aluguel.
6: Famílias estão gastando mais de 30% do seu salário ou da sua renda familiar para pagar o aluguel e, portanto, não vai haver recurso para outras, até mesmo para mobilidade, para lazer.
2: E os moradores da região metropolitana que trabalham, estudam ou dependem dos serviços da capital enfrentam todos os dias longas horas de deslocamento. São vários ônibus, tarifas diferentes e muita espera pelo transporte. A técnica de enfermagem, Helenice Duarte, é um exemplo. Ela não tem condições de pagar aluguel em Belo Horizonte. Mora em Ibirité e trabalha em um hospital em Nova

0: Eva Lima. Ela conta que para ter um salário melhor, faz um sacrifício diário.
1: Eu acordo às 3 horas da manhã, quando 3h45, mais ou menos, eu saio de casa para pegar o primeiro ônibus, 4h25. Quanto tempo você gasta nesse trocado? Mais ou menos umas 3 horas. E eu fui quase R$ 600 de passagem. E se eu trabalhar com Buritã, eu não ia ter que pegar condição.
2: Você acompanha a série de Minas Gerais exibida na TV Assembleia no portal almg.gov.br. Da Assembleia de Minas, Líria Vaz.
3: Muito obrigado, Líria. Até amanhã. Ótima semana.
2: Ótima semana.
3: Tchau, tchau.
2: Tchau, tchau.

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0: Cidade, 15h11, chegando pra você, Country Beat, um maluco cowboy.
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5: E aí, galera da rádio? Andressa Pires está de volta no Drops News, com a energia lá em cima pra gente falar do mundo da música, dos nossos ídolos. E falando em ídolo, gente, olha só essa notícia que chegou por aqui. O lendário Mick Jagger, com seus 83 anos, continua impressionando a todos com a vitalidade nos palcos. Ele mesmo revelou a rotina rigorosa de treinamento físico que mantém, viu? É um exemplo de disciplina. O vocalista dos Rolling Stones contou que treina 5 ou 6 dias por semana, sem falhar. E não é só isso não. Para manter essa energia toda, ele segue uma alimentação super disciplinada e faz exercícios constantes. É por isso que a gente vê o Mick Jagger pulando e cantando com a mesma garra de sempre. É inspiração pura. E se você quer mais notícias quentíssimas do universo pop, fica ligadinho aí na rádio, porque já já eu volto com mais no Drops News. Não sai daí.
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0: Cidade, 15 horas, 19 minutinhos. Quero mandar um abraço especial aí pra galerinha lá do fórum. Tá ligadinho, alô Rosália, grande abraço, viu? Pessoal ligadinho também lá na Super 10, viu? Alô Lailite, grande abraço aí toda a turma. JM Pastelaria e Lanchonete, meu parceiro Maquinhos, Juliana, Mateusão, tá sempre na escuta. Essa grande parceria JM com Rádio Cidade FM. Maravilha, hein? Um abração também pra Kelly, pra Jéssica, pra Tatá, o trio Parada Dura marcando presença também. Marildinha, alô Marilda! Grande abraço, a Marildinha tá passando pra mandar um abraço aí pro clientes também, viu?
1: Lucas,
0: oi.
1: Boa tarde.
0: Boa tarde.
1: Estou aqui ligadinha com vocês.
0: Maravilha.
1: Um abraço a todos vocês e uma boa tarde.
0: Boa tarde.
1: Aos nossos clientes também, uma boa tarde.
0: Opa! Um abração aí pra Marildinha, todos os clientes da Marilda Óptica, está sempre ouvindo a cidade. Maravilha, hein? Alô, Priscila, também tá ouvindo aqui, tá ligadinho com a gente, pediu um pagodinho, a gente já tocou. Nossos parceiros da Construção Civil marcando presença também. Fernandão, galerinha na Fazenda Arueira, grande abraço para confinamento da Vazante também. Viviane, Érica, Matheus Rocha, Dani, Anael, Abigail, pessoal tá ouvindo a gente lá no açougue, rapaz. Que maravilha, hein? Os açougues de plantão, grande abraço aí. A turma da CSC Indústria também, pra Daniela, pro Joel. Loja Fazendão, tá marcando presença. Rafael, Adriano Branco, toda a equipe aí da Loja Fazendão, grande abraço. Vamos de Guilherme Benuto? Eu duvido. Participação de Panda, na sequência da 98.

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5: Você está no Minuto News e a gente já chega com as principais notícias. Olha só. Um documento da Polícia Federal detalha articulações de Daniel Vorcaro, do Banco Master, dias antes de sua prisão. Dados de inflação no Brasil, com o IPCA, e nos Estados Unidos são destaque para os investidores. E a Caramuru Alimentos reforça sua aposta na cadeia do girassol, expandindo em Goiás.
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5: Um documento da Polícia Federal, a PF, trouxe à tona detalhes importantes sobre as articulações do ex-banqueiro Daniel Vorcaro, do Banco Master. As informações revelam os movimentos de Vorcaro nos dias que antecederam a sua prisão. Segundo o que foi apurado, os indícios apontam que ele já sabia da operação em andamento antes mesmo de ser detido. A investigação da PF continua em curso para desvendar todos os aspectos desse caso, que envolve o setor financeiro e as ações de um nome de peso no mercado. No cenário econômico, a atenção dos investidores se volta para os dados de inflação. Tanto no Brasil quanto nos Estados Unidos, esses indicadores são acompanhados com grande expectativa. Aqui, em solo brasileiro, o foco principal está no Índice de Preços ao Consumidor Amplo, o IPCA, que mede a inflação oficial do país. Já nos Estados Unidos, a divulgação dos preços ao consumidor é um ponto crucial, pois influencia diretamente as decisões sobre a política monetária e os rumos da economia global. São informações que podem movimentar o mercado financeiro. No agronegócio, a Caramuru Alimentos está com uma estratégia de diversificação bem definida, reforçando sua aposta na cadeia produtiva do girassol em Goiás. A empresa, já consolidada pela marca Sinhá e por ser uma tradicional produtora de farelo e derivados de soja não transgênica, agora direciona seus investimentos para expandir sua atuação no cultivo e processamento do girassol na região. Essa iniciativa mostra um movimento da Caramuru em buscar novas frentes de mercado e aproveitar o potencial do agronegócio goiano, diversificando seu portfólio de produtos e matérias-primas.
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4: Cidade, 15 horas 35 minutinhos e chegou a hora da vovó Maria aparecer, viu? É, tá na hora de momento modão na Cidade FM, sua melhor sintonia, então aumenta o som e bora curtir com a gente. Afinal, não é porque é segunda-feira que não tem modão chegando por aqui, viu? Vamos entrar no clima já, gente. Então, pra você que tá no comércio local, tá aí trabalhando, tá ouvindo no radinho do carro, vamos aumentar o som um pouquinho, porque tá na hora, viu? Já dizia a vovó Maria.
5: E ó, bateu o sino, vai começar a catequese.

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1: 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Andressa Pires chegando com toda a energia que você merece, direto do Plugado. Brasil brilhando no universo da beleza.
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1: É isso mesmo. A nossa Marcela Kosinski, essa musa brasileira, já está no top 10 de favoritas ao Miss Universo 2026. Ela apareceu em um incrível 8º lugar no ranking internacional independente, viu? E a grande final, galera, já tem data e lugar. Vai ser lá em Porto Rico, em novembro. Pensa na emoção. A expectativa já está lá em cima. É o Brasil mostrando que tem força, beleza e carisma de sobra para conquistar o mundo. A torcida é gigante e a gente aqui no Plugado tá super de olho em cada passo dela. E o Plugado não para. Não sai daí, hein?
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6: Cidade, 15 horas 49 minutinhos. Está chegando ao fim o nosso voo livre. É, muito obrigado pelo carinho, pela sua audiência. Prazer ter você aqui mais uma tarde. Começando a semana, hoje, segunda-feira, vai ser uma semana incrível, viu? Acredite, determine e faça acontecer. A gente espera amanhã de novo, às 7 da manhã, com o nosso Conexão, às 13, com o voo livre e muito mais. Continua na sintonia, Marianinha tá chegando aí pra super tarde que promete. Na sequência tem Fabrício Cunha com o nosso Rota 98. Tá só na metade da programação, afinal somos 24 horas no ar. E locução, a gente fica o dia inteiro junto com você. Então vem pra família Cidade, que tende a crescer cada dia mais. E você é fundamental para que isso aconteça, viu? Beijo, gente. Beijo no coração. Excelente segunda-feira, excelente semana para todos nós. Sucesso, paz para todos nós, né? Que a gente consiga correr atrás dos nossos objetivos. E a rádio tá aqui. Eu também, para tocar aquela moda, motivar o seu dia e a gente começar bem mais uma semana. Tchau, gente. Beijo no coração. Boa virada de segunda para terça. E amanhã a gente se vê de novo. Abraço. Fui!

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Aqui tá tudo ótimo, caso você esteja se perguntando. Tá começando mais um Super Tarde comigo, sua amiga Mariana Mota, e hoje eu quero felicidade, animação. Meu dia preferido da semana é hoje, tá? Segunda-feira é bruta. Mais uma semana pra gente fazer tudo melhor, né? Ter aquela chance especial de renovar aquilo que pode ser feito de forma diferente e, é claro, sempre buscando um pouco chegar mais perto ali da perfeição, mesmo que ela seja inalcançável. E a gente vai começar de igual para igual hoje aqui, viu? Com Mato Grosso e Matias, que essa daqui é linda demais. Vem pedir sua música preferida pelo WhatsApp, que é o 996330983. Mas pode ligar também pelo telefone fixo, viu? 3281-5800. Deixa eu ouvir sua voz também.

0: do Chimia.
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9: E aí, galera plugada no Drops News. Andressa Pires na área. Tô de volta com a energia lá em cima pra gente conferir as notícias que estão agitando o mundo da música. E olha só essa que chegou por aqui. O guitarrista dos Foo Fighters, um dos nomes mais respeitados do rock mundial, saiu em defesa do Macmore. Pois é, a gente sabe que o Macmore tem se posicionado publicamente. E o guitarrista do Foo Fighters, demonstrando uma baita atitude, se manifestou totalmente a favor da expressão política dos músicos. Uma parada super relevante, né? É sobre a liberdade de a gente usar a nossa voz, nossa arte, para se posicionar sobre temas importantes. Essa notícia rolando mostra que o universo da música tá sempre em movimento, sempre gerando discussões e reflexões, e a gente adora acompanhar tudo de perto. Mas ó, não desgruda do rádio, porque o Drops News continua. Já já eu volto com a última parte do programa. Não sai daí que tem mais.
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2: Cidade, tá chegando o Felipe Rodrigo com o Matheus e Cauã. Essa daqui é boa demais, vem pedir a sua preferida também que eu tô te esperando por aqui.

0: Valeu, gol!
1: Felipe Rodrigues.
2: Você tá louco, Zinho? Obrigado, mano.
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2: Você está no Minuto News. No Paraná, uma pesquisa aponta Flávio à frente em um possível segundo turno. No cenário econômico internacional, o Quênia aprova uma grande transação de ativos da Diageo para o Asahi Group. E o agronegócio brasileiro ganha uma nova plataforma de conexão global, a AgroBravo.
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2: Uma pesquisa recente divulgada aponta um cenário para um eventual segundo turno no estado do Paraná. Os dados indicam que Flávio alcançaria 60% das intenções de voto, enquanto Lula ficaria com 30%. Estes números refletem o panorama eleitoral na região, com a disputa se consolidando entre os dois nomes. A sondagem oferece um retrato das preferências dos eleitores paranaenses em uma possível segunda rodada de votação. Mudando para a economia global, a autoridade antitruste do Quênia acaba de aprovar uma importante operação. O grupo japonês Asahi Group recebeu o aval para assumir o controle dos ativos da Diageo no país africano. Esta transação, que movimentará 2,3 bilhões de dólares, representa um movimento estratégico significativo no mercado de bebidas. A aquisição reforça a presença da Asahi em um mercado em crescimento e demonstra a dinâmica das fusões e aquisições em escala global. No agronegócio, o Brasil, que já possui uma posição estratégica no cenário mundial, ganha um novo impulso com a chegada da AgroBravo. Essa nova plataforma tem como objetivo conectar o agro brasileiro aos ecossistemas que movem o setor globalmente. Para quem conduz empresas no agronegócio, o acesso às pessoas certas é fundamental para tomadas de decisões assertivas. A AgroBravo surge como uma ponte, facilitando essa conexão essencial para o desenvolvimento e a competitividade do setor no Brasil e no mundo.
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2: Cidade FM, 16 horas e 37 minutinhos. Manda um beijo pra Adriângela, que pediu um 10 segundos pra gente. Luan Pereira e Panda.
3: Conta 10 segundos no relógio aí.

0: novo não, viu? Você só não tem prioridade.
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0: 4:44.
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3: E o Plugado tá de volta, trazendo as últimas do universo gamer. Olha que notícia boa pra quem curte o Switch 2. VRR finalmente chegou.
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3: A Nintendo liberou o suporte ao VRR, ou Variable Refresh Rate, no modo dock do Switch 2. Essa era uma funcionalidade super aguardada pela galera, viu? Desde o lançamento do console, a comunidade gamer vinha pedindo por essa melhoria. E agora, um ano depois, a Big N finalmente atendeu. Pra quem não sabe, o VRR ajuda a sincronizar a taxa de quadros do jogo com a do monitor ou TV, resultando em imagens muito mais fluidas e sem aqueles engasgos ou cortes na tela. É uma experiência visual bem superior, principalmente em jogos mais dinâmicos. Essa chegada vai fazer uma diferença enorme para quem joga no Switch 2 conectado numa tela maior. Ponto para Nintendo, que escutou os jogadores. O Plugado continua vibrando por aqui. Fica ligado que na próxima parte tem mais.
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cidade, 16 horas e 52 minutinhos. Calcinha de Renda chegando com Panda e Gustavo Lima. Mandar um beijo pra Marilei, pra voz Marlene Marques. Também um grande abraço pra Elizabeth Ribeiro, viu?

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0: Muito barulho aí!
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0: Deixa com nós. Nós passa cedo nas canelas e vamos que vamos.
1: É isso aí, eu falei que você ia dançar, né, Vozão Helene? Não tem jeito não. E ela fez um outro pedido especial que a gente vai passar mais pro finalzinho do programa, mas vamos passar, tá? Então aguenta aí, Vozão Helene. Aguenta o coração. Enquanto isso, uma saudade pesada, já que a Luzia Mendes fez o pedido especial aqui também. Logo em seguida, ainda tem uns sinônimos pra gente com Chitãozinho e Chororó. Vamos ouvir um Rick Renner pesado agora, hein? Eita, nós! Luzia, um beijo pra você, minha querida!

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1: Você está no Minuto News. Galípolo encaminhou ao presidente do Banco Central, Andrei, uma denúncia de suspeita de corrupção envolvendo funcionários da instituição. O índice de sentimento do consumidor nos Estados Unidos registrou uma queda em setembro, de acordo com dados preliminares. E a Prefeitura do Rio de Janeiro anunciou tarifa zero no transporte municipal para os candidatos do Enem, após campanha de movimentos sociais.
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1: Uma notícia importante no cenário político institucional brasileiro. O diretor de política monetária do Banco Central, Galípolo, enviou uma comunicação ao presidente da instituição, Andrei. O conteúdo da mensagem se refere a uma suspeita de corrupção. Esta suspeita, que agora está sob a atenção da alta cúpula do Banco Central, envolve diretamente funcionários da própria entidade. A comunicação formaliza o encaminhamento de tais informações para apuração no órgão. Mudando para a economia internacional, o índice de sentimento do consumidor nos Estados Unidos registrou uma queda significativa na leitura preliminar de setembro. O indicador, que mede a confiança dos americanos na economia, caiu para 47,8 pontos. Em comparação, o mês anterior, agosto, havia marcado 51 pontos. Os dados foram divulgados por uma universidade americana, e esta redução reflete as percepções dos consumidores sobre a situação econômica atual e as expectativas para o futuro do país. E para finalizar esta parte, boas notícias para os estudantes cariocas. A Prefeitura do Rio de Janeiro anunciou a tarifa zero no transporte municipal para os candidatos do Exame Nacional do Ensino Médio, o Enem, deste ano. A decisão veio após uma intensa campanha de movimentos sociais na cidade que pleiteavam essa medida. Essa iniciativa visa facilitar o acesso dos estudantes aos locais de prova, garantindo que a questão do transporte não seja um impedimento para a participação no exame.
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3: Cidade, tá chegando o embaixador pra vocês agora, hein? É 98,3 Cidade FM feita pra você, bebê. Bala alojada, vamos que vamos, bora que bora. Tem amor.

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4: Cidade, 17 horas e 50 minutinhos. Agradecer mais uma vez a participação de todos. É um prazer estar aqui com você na Cidade FM, a melhor sintonia do seu rádio, segundou o bebê. Ó, e vamos ter animação porque é sim o melhor dia da semana. Mais uma semana pra gente fazer tudo diferente, não é mesmo? Tentar fazer de verdade dessa vez. E estar um pouco mais atento para todas as coisas da vida, né? Não só para os problemas. Inclusive, amanhã eu vou trazer uma reflexão muito engraçada, na verdade, que eu sou apaixonada até sobre o medo e a fé. São duas coisas muito parecidas e a gente não percebe. Mas amanhã eu te conto, então, amanhã, a partir das 16 horas, eu te espero aqui, a 98,3. Casa Solidão tá chegando, o Eduardo Costa, e daqui a pouquinho o Fabricete, para fazer para vocês o Rota 98. Tchau, tchau, fui, até mais.
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0: Que lindo!
1: 5:58.
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0: Aí é o Fabricete, hein? O homem que toca as raízes da bomba sanguínea, hein? Vulgo coração, pose.
1: Bom dia, boa tarde, boa noite. Pera aí, deixa eu ajeitar o microfone aqui ao vivo. Opa, vai dar errado. Tem que baixar a cadeira, peraí que eu tenho quase 1,90 m. Aí, pronto. Bom dia, boa tarde, boa noite, começando mais um Rota 98, programa do Cowboy. Sou Fabrício Cunha, te faço companhia até as 9 horas da noite. Levando alegria, informação, música e aquela companhia que não pode faltar, né? Seja no trabalho, em casa, na estrada, na zona rural, fica ligado porque a tarde é nossa, viu? Segundou! Cidade FM, 18 horas, 7 minutinhos. E essa música que não sai da minha cabeça por lei nenhuma. Chegando pra vocês, Hugo Guilherme, Flash.

0: Eu perco a hora da Dona Maria, exatamente. 6 e um bocadinho.
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0: aqui. Essa tá na boca da galera.
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2: Bom, pra seguirmos o padrão de músicas modernas. Chega pra vocês, Country Beat. Um peão desse. Que é isso, dona Maria?

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7: Pose. Fabricete com você na Cidade FM, na Cidade 18 horas, 20 minutinhos. E daqui uns 2 minutos atrás eu fui abordado com tchua. Foi tempo serviço, estava chovendo. Lembra, você quer pedir a sua música, o WhatsApp é o 996-330983, tá bom? Ou se você quiser ligar para conversar ao vivo com o Fabricete, 3281-5800, tá bom? E hoje eu estive mais cedo na Agridiesel e estive com o Fernando, meu grande amigo Fernando, e ele pediu que eu tocasse Porta do Mundo, falou que é a música da história dele. Perguntou, você quer que toca a moda de madeira? Eu falei, eu mesmo. Então, escuta essa moda aí.

esse calor humano, essa energia gostosa que vocês passam pra nós. Fabricete vai mandar em forma de música pra vocês.

E agora chegando pra vocês, pedido da Dona Maria. Bruno Marrone.

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4: Você está no Minuto News. O Banco de Brasília, o BRB, seguiu com pagamentos ao Banco Master, de Daniel Vorcaro, mesmo diante de alertas internos e desconsiderando o parecer

0: valores técnicos, segundo a Polícia Federal. O Bitcoin opera próximo da estabilidade, negociado na casa dos US$ 77 mil, após a aceleração da inflação ao consumidor nos Estados Unidos. O aumento do consumo de proteínas no Brasil veio para ficar, superando outras tendências do mercado.
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0: A Polícia Federal aponta que o Banco de Brasília, o BRB, manteve pagamentos ao Banco Master de Daniel Vorkalho. A decisão ocorreu mesmo após o BRB receber alertas internos e, segundo a investigação, atropelar pareceres técnicos. Os pagamentos em questão são referentes à compra de carteiras de crédito. As apurações indicam uma persistência nos repasses, apesar das recomendações contrárias dentro da própria instituição, levantando questões sobre a conformidade dos processos. No cenário econômico internacional, o Bitcoin se mantém próximo da estabilidade. A criptomoeda é negociada na região dos US$ 77 mil. Este movimento ocorre em um contexto de aceleração da inflação ao consumidor nos Estados Unidos. Analistas observam a reação do mercado de criptoativos a indicadores macroeconômicos globais, com a estabilidade do Bitcoin demonstrando resiliência diante das pressões inflacionárias americanas. Uma nova tendência marca o consumo brasileiro: o boom das proteínas. Diferente de movimentos como o plant-based, o aumento na demanda por proteínas veio para ficar. Consumidores de todas as classes sociais no Brasil entenderam o valor nutricional da proteína, superando barreiras de tendências anteriores, dizem especialistas. Empresas do setor de agronegócio e alimentação observam essa mudança de hábito, que indica uma valorização duradoura desses produtos no prato do brasileiro.
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8: Obrigado, obrigado. Fabre 7, com você na Cidade FM, na Cidade, 18 horas 36 minutinhos. Vamos ouvir hoje da minha querida amiga Maura. Fala comigo, Maureia.
9: Boa tarde, meu cowboy. Como é que você tá?
8: Bem,
9: cowboy?
8: Você?
9: É o cowboy mais bonito do mundo.
8: Obrigado.
9: O também mais bonito.
8: Tá? Bondade sua.
9: Quero ouvir uma música.
8: Ah.
9: Chapeludo.
8: Opa. Esse é
9: pro Cláudio.
8: Cláudio, aquele abraço.
9: Meus Cláudio, especialmente para você, seu Edmundo, o Júnior, o Júnior e a Patrícia.
8: Combinado.
9: Na fazenda São Luís.
8: São Luís. Tchau, tchau.
9: Tchau, você tá famoso.
8: Tô nada, obrigado. Então, chegando pra vocês, pedido da Maura. Nando Moreno com Rio Negro e São Limões. Fabrício, ó, chapeludo.

0: Afinal, vocês já sabem, né? Ela gosta demais do Fabrício Cunha.
1: Valeu demais, Juninho.
2: Valeu, Nando
3: Moreira. 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
0: Já dizia o poeta, tá nervoso, vai pescar. Não perca a hora da Maria, são quase 7 horas da noite.

0: Ouviram, né?
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0: Como eu disse, tá nervoso, vai pescar. Agora chega pra vocês, Bruno Marrone. Que pescar, que nada. Sobre 7 é um gênio, não é?

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8: Obrigado. Fabricete com você na Cidade FM, na cidade faltando 12 minutinhos para 7 horas da noite. Lembrando, você quer pedir a sua música, o WhatsApp é o 996330983, tá bom? Vamos ver o áudio do meu querido amigo André Esteves, fala comigo.
9: Alô amigos da Rádio Cidade FM, aqui tá falando André Esteves. Eu queria ouvir a música do Felipe Falcão, Que Pena.
8: Opa!
9: Eu tô na melhor programação do meu amigo Fabrício Cunha. Ô Fabricete.
8: Ô, eu mesmo encarne
9: ouço. Essa moda aí, direta ao coração.
8: Como é que é? As veias da bomba sanguínea. Então, você já sabe o que eu vou falar.
10: Falcão.
8: Escuta essa moda aí. Mas antes, reparem na voz do Falcão.
11: E foi exatamente aí que as portas do Brasil se abriram pra gente.
8: Hã? E é uma grande... Será que um dia eu chego lá?
10: Nossos amigos.
8: A pergunta que não quer calar.

0: Tô com vocês, Rick Renner. Só pensando em você. Vocês imaginaram a escuridão que eu tô aqui falando desse jeito? Me sinto Gustavo Feldner.
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0: Chegando pra vocês, Alain Aladim, pra poder voltar aqui. Não perco a hora da Ana Maria, são quase 7 horas da noite. Faltam 3 minutinhos.

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3: E aí, galera plugada? Andressa Pires chegando com mais uma parte do nosso programa, com aquela vibe que você já conhece. Harry Styles em meio a uma polêmica por causa da arte do seu ingresso.
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3: Gente, vocês não vão acreditar no que tá rolando. O Harry Styles, nosso querido, virou alvo de críticas fortíssimas por causa de uma ilustração que aparece no ingresso de seus shows. A imagem, que mostra um veículo voando super perto do Empire State Building, foi imediatamente associada pelos internautas aos atentados de 2001. A repercussão foi instantânea nas redes sociais, com muitos fãs e não fãs expressando descontentamento, achando a imagem insensível e de mau gosto, especialmente considerando a semana dos acontecimentos. A galera pirou e, claro, o assunto dominou os trending topics, gerando um debate intenso sobre os limites da criatividade e a sensibilidade em datas marcantes. Será que a equipe do Harry vai se manifestar sobre esse deslize? E como será que ele mesmo vai lidar com essa repercussão global? Fiquem ligados, porque essa história ainda vai dar o que falar, com certeza. E por hoje é isso, meus amores. Adorei a sua companhia nesta parte do Plugado. Foi um prazer enorme compartilhar tudo com vocês. A gente se encontra na próxima edição, cheios de energia e muitas novidades. E até a próxima.
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0: Gostei desse toque. Demorei, mas cheguei. Fabrício 7 com você, na Cidade FM, na Cidade, 19 horas, 5 minutinhos. Vamos ouvir o áudio do meu amigo Wilson Carlos. Fala com o Fabrício 7.
1: E aí, parceiro? Boa noite.
0: Boa noite.
1: Já começou quente aí, hein?
0: Fervendo.
1: Toca aí pra nós, Christian e Ralph Mito.
0: Opa.
1: Manda pra toda a galera aí que estiver ouvindo. Um abraço aí.
0: Um abraço. Então, chegando pra vocês, Christian Ralph Mito.

0: seu. Não, não diga, não precisa.
1: Ah, ah, ah.
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4: É isso aí, amigo.
3: Pega fogo, galera.
1: Chegando pra vocês, Milionário Zé Rico. Viva a vida.

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4: Fabrício 7 com você na Cidade FM, na cidade, ó, pra fazer pedido. 19 horas, 19 minutinhos. Ó, vamos ouvir o áudio da minha querida Luzia. Fala com o Fabrício 7, seuzinho.
5: Ô, Fabrício Cunha, boa noite, meu querido. Tudo
4: boa
5: bem?
4: Boa noite, tudo
5: Fabrício?
4: Bem.
5: Fabrício. Ah. Hoje eu quero ouvir a música Ser Humano ou Anjo, do Matheus e Cauã. Mas eu quero oferecer ela especialmente pra minha filha, Ana Vitória.
4: Quem?
5: Pra mim dizer pra ela que eu amo muito ela.
4: Ouviu, né, dona Maria?
5: Muito. E eu desejo essa música especialmente pra ela, viu? Um abraço pra vocês aí, fica com Deus.
4: Obrigado. Quer agradecer também, dona Maria? Então, chegar pra vocês, Matheus Cauã, Ser Humano ou Anjo. Pra quem não sabe, a dona Maria é minha esposa.

0: Passas de cano comprido.
1: Let's go, cowboy.
0: Velho jeans e o cinto bom de couro curtir.
1: Chega pra vocês, Fernando e Sorocaba.
0: O chapéu na cabeça e a jaqueta surrada.
1: Com uma Pereira.
0: Confere, confere tudo.
1: Ó, a galera do chapéu, deixa atender aqui, moçada.

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5: Esquisito, né? Até agora não fiz isso aqui, ó.
6: Alexa, ativar o modo modão.
7: Momento modão ativado.
5: Tava demorando, né? Chega pra vocês de Paulo e Paulino. Se não tivesse ido.

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1: E aí, galera antenada? Andressa Pires chegando pra gente mergulhar junto no Drops News. O seu programa que te conecta com tudo que tá bombando no mundo das notícias, com aquele pique que só a gente tem. E pra começar, já vamos direto pra uma notícia que tá dando o que falar nas redes sociais. E envolve um nome super conhecido da música sertaneja, Rodolfo. Gente, vocês não vão acreditar. O cantor Rodolfo, do famoso duo com Israel, simplesmente virou atirador de elite. De barata. É isso mesmo. Ele gravou um vídeo que viralizou geral, mostrando o momento exato em que ele dá um tiro para acabar com uma barata que invadiu a casa dele. A barata não teve chance. O vídeo é hilário e divertiu demais os seguidores, que não perdoaram a criatividade do Rodolfo para se livrar da visita indesejada. Ele ainda brincou: "Não entra no meu quintal." Imagina só a cena. Que doideira. Um método bem inusitado, né? Mas que funcionou, funcionou. E essa foi a dose de notícia, curiosidade e bom humor que a gente trouxe pra você aqui no Drops News. Eu sou a Andressa Pires e a gente se encontra na próxima edição, hein? Até o próximo Drops News. Eu estarei juntinho com você.
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4: 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O homem que toca as raízes da bomba sanguínea, hein? Vulgo coração, pose.
5: Pose. Fabricete com você na Cidade FM, na cidade 7 horas e lá vai pedrada, ou 19 horas e 37 minutinhos, como você preferir. Vamos ver o áudio do amigo Robinho Boca Mole. Fala com o Fabricete.
6: Fabrício, boa noite.
5: Boa noite.
6: Se puder me atender, manda claro, pra mim aí.
5: Ah.
6: É, a Rede Prata.
5: Moda de boiadeiro.
6: Perece pra toda a galera da Chapetuba que tá trabalhando lá. Com chuva, com sol, com frio. Galera tá agarrada.
5: Aquele abraço, pessoal do Chapetuba, tamo junto. Robin, chega pra você seu pedido. Tchau, Carreiro Pardinho. Arreio de Prata. Eu dizia o poeta, aumenta o volume e escuta essa moda aí.

Não perca a hora da Ana Maria, são 7, lá vai pedrada. Ó, na sequência, hein? Chegando pra vocês, Leandro e Leonardo.

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4: Fabri 7, simplesmente espetacular.
5: Ai, doeu. Fabri 7 com você da Cidade FM, na cidade, faltando 9 minutinhos para as 8 horas da noite. Vamos ver o áudio do meu amigo Fernando Miranda. Fala comigo, meu amigo.
6: Boa noite, Fabrício Cunha.
5: Boa noite.
6: Aqui é o Fernando Miranda, do bairro Esplanada. Gostaria de ouvir a moda boiadeiro, o Peão e o Ricasso, Jacó e Jacózinho. Abraço você e todos os ouvintes. É meu nome de promoção aí. Grande abraço.
5: Pera aí, tive um pequeno aqui, mas já resolvi. Escuta essa moda aí.

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3: Obrigado, obrigado. Fábio 7 com você na Cidade FM, na Cidade, 8 horas da noite, 4 minutinhos. Chega pra vocês, pediu da minha amiga Marilei, Bob Robson.
4: Amor total.

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2: Você está no Minuto News. Entre as informações que apuramos, a Polícia Federal aponta que um funcionário do Banco Central teria recebido até 760 mil reais por mês. No agronegócio, os grãos operam em baixa na Bolsa de Chicago, impulsionados pela realização de lucros. E ainda, uma análise sobre o papel do setor agropecuário nas eleições de 2026 e as propostas dos presidenciáveis para a área.
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2: A Polícia Federal investiga um caso de alto salário no Banco Central. De acordo com as apurações, um funcionário da instituição teria recebido valores mensais que podem chegar a 760 mil reais. A informação levantada pela PF indica um volume de recursos expressivo, que agora é alvo de investigação para esclarecer a origem e a legalidade desses pagamentos. A apuração segue em andamento, buscando entender a fundo a situação e se há irregularidades envolvidas. A Polícia Federal não divulgou mais detalhes sobre o funcionário ou o contexto específico que levou a esses recebimentos. No mercado de commodities, o preço da soja registra queda na Bolsa de Chicago. A movimentação é atribuída à realização de lucros por parte dos fundos de investimento. Essa dinâmica de mercado ocorre quando investidores optam por vender ativos para concretizar os ganhos acumulados, o que naturalmente pressiona os preços para baixo. A operação de baixa na Bolsa de Chicago reflete uma resposta dos mercados à estratégia de investimento dos grandes fundos, impactando diretamente as cotações internacionais dos grãos e, consequentemente, os produtores e exportadores brasileiros.
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2: O agronegócio desponta como tema central nas discussões para as eleições presidenciais de 2026. Candidatos já começam a apresentar suas propostas para o setor, buscando o apoio de um dos pilares da economia brasileira. Entre as pautas prioritárias, destacam-se o acesso ao crédito rural, a ampliação do seguro para as lavouras, a renegociação de dívidas de produtores, melhorias na infraestrutura logística e a garantia de segurança jurídica para o campo. Essas questões são consideradas cruciais para o desenvolvimento e a estabilidade do agronegócio, e as escolhas dos eleitores em relação a esses pontos podem definir os rumos do setor nos próximos anos. 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
2: na Cidade 20 horas 19 minutinhos. Vamos ouvir o áudio do meu querido amigo Leonardo. Sei.
3: Ô, meu amigo Fabrício Cunha, que é o Leonardo fazendo Iame. Fabrício.
2: Fala comigo.
3: Fala pra mim do Tião Carreiro e Pardinho.
2: Tá no pente aqui já.
3: Oferecer pra minha esposa Luzia Helena, pra Ana Vitória.
2: Quem?
3: Pra você, meu amigo.
2: Obrigado.
3: Pro meu amigo Ricardo, tá lá na Brick Family. Manda aí pra nós um modão.
2: Vamos ver se o meu gosto musical tá legal hoje? Hã? Chegando pra vocês, Tião Carreiro e Pardinho, Estrela de Ouro.

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0: Diego e Vitor Hugo.
1: Obrigado, meninos. Mas eu quero agradecer a vocês por aceitar o convite e participar do 5º DVD do Diego e Vitor Hugo. Dona Neto Frederico, a gente também tem história.
2: Rapaz,
1: né?
2: A gente é fã demais.
1: Igual a gente falou com o Guilherme Santiago, é a vida inteira, desde quando a gente começou a cantar, a gente canta João Neto Frederico.

8:43.

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11: Fabricete com você na Cidade FM, na cidade faltando 12 minutinhos para as 9 horas da noite. Chega para vocês o pedido da Luzia Mendes, Bruno Marrone, Fio de Cabelo.

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1: E assim a gente chegou ao final de mais um programa do Rota 98. Muito obrigado pela sintonia, pelas mensagens mandadas. Eu vou ficando por aqui. Eu volto amanhã a partir das 6 horas da tarde. E ainda tem pedido, chegando pra vocês na sequência, o pedido do meu amigo Robinho. Ele pediu Christian Ralph, peão da cidade. Pô, não sei o que aconteceu. Eu acho que energias negativas. Tô num sono, rapaz. Diretamente para a Fazenda Cascavel. Bye bye, fui. Escuta essa moda aí. Cidade FM faltando 8 pras 9.